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0: Agora no Corpus Celestis, a cover de Kiss from a Rose, com a versão a capela do Pentatonix, em seguida a original de

0: Ouvimos a original de Seal, Kiss from a Rose, um dos grandes hits dos anos 90. Antes nós ouvimos a versão cover de Pentatonix.
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0: Plantão da Rede Globo. Tá, tá, tá, tá, tá, tá, tá. Pá, pá, pá, pá, pá, pá, pá, pá. Painel da Câmara dos Deputados informa. Estão na lista... Vixe Maria, tô cego, 383 deputados que... Pim, piriri, piriri, piriri. Pim. Registraram a presença no painel. Mas eu olho aqui. Pasmem, pasmem, os senhores. Tá aparecendo aqui o mausoléu do Conde Drácula. As moscas. É uma vergonha. É não ter quase deputado nenhum, nenhum aqui. Véspera de feriado. Pai eterno, ajuda nós. É, e tome dois dedinhos.

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1: Pode deixar o pacote aí na frente, eu tô chegando em casa.
2: Ah, eu não sou o entregador. 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
2: Quem é você?
1: Eu sou o marido da Sara.
2: É o quê?
1: Espera, eu não vou cobrir você na porrada não, mano.
2: Cara, eu não tô com medo de ser coberto na porrada não, eu só não sei o que tá acontecendo aqui, velho.
1: Pera, eu tô literalmente subindo a escada, já eu tô aí, cara.
2: O que tá acontecendo? Você veio ver a Sara? Sim, mas cara, eu não sabia que vocês eram casados.
3: Ah, mano.
2: Há quanto tempo vocês são casados?
3: 6 anos.
2: Ela me disse que você era irmão dela, cara, porque tem umas fotos suas lá na parede, tá ligado? Em preto e branco, sabe qual é? 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
3: Cara, a gente precisa ferrar com ela.
2: Falar tipo, surpresa!
3: Surpresa!
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3: Mesmo.
2: Ah, vambora!
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9: Agora no Corpos Celestes, a banda de rock da Flórida, New Found Glory, fazendo uma cover de Kiss Me, Kiss Me, em seguida original.

0: Nós ouvimos a original no Corpus Celestis, Kiss Me, Kiss Me, faixa do terceiro álbum da banda Sixpence None the Richer. Antes ouvimos a cover da banda americana Newfound Glory. Essa banda, Newfound Glory, tem 4 álbuns só de covers.
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0: Uau, agora temos um importante programa na Morcegão FM. Agora nós temos o Momento Blues e você já pode ver as primeiras músicas que vão rolar, tá no site. A profundidade e a importância do Momento Blues para Morcegão FM são gigantes. É neste programa que ganhamos pontos com os conhecedores da história. Todos os ouvintes sabem que grande parte dos artistas que rolamos na programação são de alma blues. O blues criado pelos negros. Em algumas gravações, você vai ouvir o chiado dos discos, porque são cópias originais. É neste programa que ajudamos a desvendar a história, porque muitas músicas gravadas entre os anos 30 e 40 foram regravadas ao longo de toda a história pelas maiores bandas de rock. Muitas dessas músicas ainda são executadas em shows. Ainda hoje, são referências em filmes e também documentários. A vida desses heróis era muito difícil e também muito diferente. Não só porque viviam na pós-escravidão. Por exemplo, não existiam muitos gravadores, então o músico tinha que viajar longas distâncias de trem para chegar a um show, para chegar a um gravador. Por isso, tantas referências e trens nos blues. Outra coisa curiosa é que o microfone não era evoluído e o músico tinha que cantar em alto volume porque as pipocas do disco ficavam mais altas que o volume do cantor. Então vamos ao blues, o gênero de maior inspiração para o nascimento do rock and roll.
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1: Pô, Zain, levanta essa bola, fi. Olha, gente, o Zain tá fazendo uma reflexão amorosa. Eu pedi respeito a você nesse momento do Zoinho, tá? Ele brigou com a namorada e a melancolia tomou conta dele. Eu já falei, mas não adianta. É só o tempo mesmo. É a primeira de muitas, Zoinho.

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3: Uau, nós estamos aqui lançando a campanha Tecnologia Serviço da Inclusão. Nós acreditamos que a inteligência artificial está aproximando mais, facilitando mais e incluindo mais. Nós percebemos também que poucos sites estão preparados para receber pessoas com deficiências. Nós agora estamos indicando inteligência artificial para quem precisa, porque no fim das contas, tecnologia boa é aquela que está a serviço de todos. Fala aí, Mikael!
4: Salve, salve, morcegada! Mikael por aqui, trazendo informações sobre tecnologia a serviço da inclusão. Hoje eu vou falar de um aplicativo que se chama Eleven Reader. O principal objetivo do aplicativo é transformar qualquer documento, PDF ou qualquer outro tipo de documento em audiolivros.
5: E isso não é tudo. O aplicativo tem ajudado várias pessoas com vários tipos de deficiências, como visual, dislexia, TDAH, entre outros, a darem vida aos seus livros e e-books através de vozes geradas por inteligência artificial. No meu caso, eu tenho deficiência visual total e tenho testado o aplicativo desde outubro de 2024, quando chegou aqui no Brasil. E devo dizer, voltei a ler como gostaria e até melhor do que antigamente. O aplicativo está disponível tanto para Android quanto para iOS e é desenvolvido pela empresa Eleven Labs Inc., famosa por gerar vozes com IA. Inclusive, no site deles você pode tentar gerar a sua própria voz com apenas alguns segundos de áudio. Legal, né? Quem sabe um dia o nosso querido morcegão não eterniza a voz dele como narrador de livros. Seria legal, né, morcegão? Vai daí! Abraço, querido!
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8: Deixar o pacote aí na frente, eu tô chegando em casa.
9: Ah, eu não sou o entregador. Eu tô aqui porque eu vim ver a Sara.
8: Quem é você?
9: Quem é você?
8: Eu sou o marido da Sara.
9: É o quê?
8: Espera, eu não vou cobrir você na porrada não, mano.
9: Cara, eu não tô com medo de ser coberto na porrada não, eu só não sei o que tá acontecendo aqui, velho.
8: Pera, eu tô literalmente subindo a escada, já eu tô aí, cara.
9: O que tá acontecendo? Você veio ver a Sara?
10: Sim, mas cara, eu não sabia que vocês eram casados.
11: Ah, mano.
9: Há quanto tempo vocês são casados?
11: 6 anos.
9: Ela me disse que você era irmão dela, cara, porque tem umas fotos suas lá na parede, tá ligado? Em preto e branco, sabe qual é? Ela falou que você era irmão dela, mano.
11: Cara, a gente precisa ferrar com ela.
9: Fala tipo, surpresa!
11: Surpresa!
9: Você tem cerveja?
11: Mesmo.
9: Ah, vambora!
12: Olha, é dia de sexta-feira, né?
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21: Quem não pediu, pida! É 50, senhora. A senhora não quer aproveitar e levar uma baciada de James?
22: Nossa, mas ela tá toda durinha. Tá uma beleza.
21: Nós temos baciada de Rolling Stones também, senhora.
22: Nossa, mas esses aqui tão muito magrinhos. Se juntar todos, não dá 100 gramas. Aí eu vou comer um pastel e volto já. Muito obrigada.
20: 50!
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25: Bom dia, gente. Muito bom dia e boa sexta-feira para você. Eu sou Thalia, apresentadora e animadora menina Morcegão FM. Começa agora a Pastelaria da Dona Mitico, um programa de alto astral da Morcegão FM, baseado nos anos 80 e 90. Lá vamos nós! Como o Morcegão disse, chega o melhor dia da semana. Chegou sexta-feira e tá começando agora a Pastelaria da Dona Mitico. A Pastelaria, você sabe, é um programa de altíssimo astral. Na sexta-feira, então, com certeza você ouviu a abertura do Mr. Anderson agora mesmo. Ele explica alguns detalhes sobre a Dona Mitico, e eu vou contar mais alguns. Dona Mitico era muito carinhosa, trazia bolos, pastéis e doces para nós da rádio. Ela era muito querida, e quando chegava, todos os funcionários da rádio eram chamados para comer os docinhos. Ficava um monte de gente cabeluda e tatuada em cima dela. E ela contava, dando risada, que os filhos não gostavam da rádio. Ela dizia que os filhos achavam a rádio muito barulhenta. E então, de repente, a Dona Mitico sumiu. Ela tinha idade avançada e nós imaginamos o pior. Ficamos preocupados. Um dia, depois de muito tempo, a Dona Mitico reaparece. Ninguém deu bola para os doces. Todos perguntaram quase junto e com muito interesse. O que aconteceu, Dona Mitico? Por que a senhora sumiu? Então ela respondeu. A última vez que estive aqui, caí em frente à rádio e quebrei o nariz. Achei que era por causa dos meus filhos, que estavam amaldiçoando a rádio. E parei de ouvir. Mas não aguentei e voltei a ouvir. Essa foi uma história que rolou nos anos 90. Hoje nós não sabemos do paradeiro da Dona Mitico. Nós torcemos muito para que ela esteja bem e em paz. Dona Mitico será sempre homenageada na Morcegão FM, com a divulgação dessa linda história e com um programa com o seu nome. Essa também é uma maneira de homenagear os ouvintes carinhosos da Morcegão FM.
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0: sexta-feira. O dia termina com uma latinha na mão.
1: Vou procurar de vela acesa qualquer lugar, aonde esteja um monte de cerveja.
0: É melhor curtir, meu velho, porque a vida não é sobre destino, e sim sobre viagem.
2: Olha o passageiro, como ele anda.
0: Sem exageros, vamos beber a sexta-feira, mas não vale a

0: curtir, porque aqui rola de dia e de noite BB King sem parar.
1: Na madrugada de trola rolando um blues, tocando BB King sem parar.
0: Nesta sexta vale de tudo, inclusive escolher bem a companhia.

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0: É engraçado, na internet todo mundo tá feliz, sorrindo, parece que todos já venceram na vida.
1: Todo mundo está feliz aqui na Terra.
0: Ó, não pensa com isso que sua caminhada é menor. A realidade de qualquer um não cabe numa selfie. É isso aí, brother. Tamo todo mundo junto, todo mundo duro.

Isso, velho. Fora o inverno e o tempo ruim, eu não sei o que espera por mim. Isso aí, meu irmão. Quando baixar o astral, lembre-se que tem muita gente com uma história dura.

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4: 5, 4, 3, 2.
5: Parem. Espera aí. Onde é que vocês pensam que vão? Hã? Hã?

0: Boa viagem, meninos. Boa viagem.
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4: Carne acabou.

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9: Oh, olha quem está aqui, galera. É o Morcegão.
10: Oh, Morcegão, bom dia.
11: Bom dia, muito bom dia. Bom dia. Bom dia para você que está sintonizando, está curtindo a Morcegão FM. Que grande satisfação estar por aqui. Sexta-feira. Dia 18, cara. Dia 18 de setembro, mano. Pô, já estamos com o fim do ano aí, chegando aí na porta da gente já. Olha, queria agradecer muito você que torce pela gente. Muito obrigado de coração. Obrigado aos padrinhos. Obrigado aos nossos amigos. Os nossos amigos do grupo de WhatsApp, já falo com vocês. É onde está a nossa família, né? Durante essa semana aqui. Essa semana aqui foi uma semana de muitas novidades, né? E a gente foi anunciando conforme pôde no grupo de WhatsApp, mas não conseguimos comunicar no ar, aqui na Morcegão FM, todas as nossas novidades, cara.
9: Morcegão FM!
11: Yeah! São várias novidades que estão acontecendo aqui na programação, aqui na rádio, aqui na Morcegão FM.
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13: Alô, brasileiro!
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13: Olha, é dia de sexta-feira, né? Então
11: hoje
13: fala,
11: é...
13: Visque!
11: Visque!
13: Alô, brasileiro!
11: É isso aí, brasileiro! Bom dia, brasileiro! É isso aí, um grande abraço pra você que tá sintonizando, cara. Olha, já a gente fala sobre os pedidos de música. Nós temos aqui já pedidos do Marcelo, do Washington, do Márcio e também do Alisson, beleza? Você que é padrinho da Morcegão FM e ainda não pediu sua música, peça em particular no WhatsApp ou via e-mail, né? Peça em particular e depois, se você quiser, na hora que estiver rolando sua música ou um pouco antes de rolar sua música, você divide com o grupo. Você publica no grupo para poder trocar ideia, bater papo. É isso aí. Hoje é o dia dos pedidos dos padrinhos, né? Só os padrinhos pedem música. Todo mundo pode se manifestar. Todo mundo pode mandar mensagem, inclusive mensagem de áudio. Todo mundo pode interagir. Mas as músicas são pedidas pelos nossos padrinhos. Nossos amados padrinhos, cara. É isso aí. 10 horas e 13 minutos. A gente começou um pouco mais tarde. Hoje tivemos uma dificuldade técnica aqui, mas nada que não pudéssemos transpor. É isso aí. Estamos aqui com a maior satisfação do mundo nessa sexta-feira. Sexta-feira é o grande dia. Meu Deus, como a gente espera pela sexta-feira. E eu vou falar sinceramente pra você, eu acho que essa semana demorou um bocado pra passar, velho. Parecia que não ia acabar nunca. Sexta-feira que não chega. Sexta-feira que não chega nunca, velho. Você não tem ideia. É isso aí. Olha, Deixa eu agradecer quem está ajudando a Morcegão FM. Nós temos um padrinho novo, né? Que é o Fernando. Acabei de mandar uma mensagem particular pro Fernando, agradecendo. O Fernando é primo do Jeff e é um novo padrinho da Morcegão FM. Fernando, Deus abençoe sua ajuda. Deus abençoe sua chegada. Que legal que você está com a gente. Você já estava no grupo há muito tempo, animando o grupo, sempre mandando mensagens animadas, legais no grupo. E agora também é padrinho. Muito obrigado pela chegada, Fernando. A Morcegão FM precisa muito, muito de padrinhos, cara.
1: Whisky and soda.
11: Whisky and soda. Olá, lá, hoje é sexta-feira, aí, ó.
1: Guabalo, rock and roll.
11: Hoje é sexta-feira. Hoje o dia promete, viu, cara? Hoje o dia promete. Mais tarde, né? Agora não, mais tarde, né? Agora a hora é a hora do café, né? Mais tarde chega a hora do puro malte. A hora do puro malte, hoje é sexta-feira, é um dia de descarregar um pouco, porque, pô, o guerreiro merece esse descanso, olha. Ô Rodinei, bom dia, Rodinei. Olha, o Rodinei tá chegando e parece que tá pedindo um Metallica. Oba, oba. Obrigado, Rodinei. Padrinho que tá ouvindo aí e não pediu ainda. Deixa eu anotar o Rodinei aqui na sequência aqui, que é depois do Alisson. Rodinei. Olha, Rodinei, eu vou mandar uma mensagem pra você minutos antes de você ser atendido, tá? Como eu tô fazendo com todo mundo. Só não dá pra mandar pro Marcelo, que é o primeiro. Eu acho que o Marcelo tá esperando. Marcelo, bom dia, Marcelo! Fala oi aí pra gente, Marcelo. Só não me venha com cascata. Hoje é sexta-feira, velho. Não quero arroz, não quero milho. Só puro malte, meu amigo. É isso aí. Eu, assim, tô aqui animado, falando de breja, mas eu vou falar sério, sério pra você, de todo o coração. Os meus amigos mais íntimos sabem disso. Eu só realmente tomo uma cerveja quando eu tenho amigos aqui. E é muito raro ter amigos aqui, então é raro beber. Então, sexta-feira, semana passada, quando veio o embaixador aqui, a gente tomou uma cervejinha, trocamos muitas ideias, tocamos as músicas dos nossos ouvintes, foi muito legal. É isso aí. A gente tá bolando aí churrasco, cerveja e rock and roll, só para padrinhos, tá? Você vai ouvir falar disso, a gente vai colocar no ar, tá? Churrasco, cerveja e rock and roll, aqui na sede da Morcegão FM. Olha, 10 horas e 17 minutos dessa manhã de sexta-feira. Sexta-feira é um dia tão maravilhoso, tão gostoso, né? E a gente sempre, eu não sei como você, mas eu levanto a sexta-feira já a 1000 por hora com um astral lá em cima. Espera aí que eu vou pegar meu café. Bom, eu deixei meu café longe da mesa aqui e normalmente ele já está aqui do lado para fazer um brinde com você, né? Eu queria levantar um brinde à sua saúde. Você que está me ouvindo, mentaliza aí. Quero levantar esse brinde à sua saúde. Quero levantar esse brinde à saúde das pessoas que você ama. Quero levantar esse brinde à sua prosperidade, à sua alegria, à sua proteção. Beleza? Ah, que delícia, um cafezinho! Olha, nós estamos lotados de novidades, não é, Gergolé? Meu irmão Gergolé, receba meu beijo no coração, Gergolé. O que a gente fala aqui em particular, a gente pode falar em público também. Eu já disse várias vezes pra você, meu caro, eu te amo! Muitas novidades, e a maioria das novidades dessa fase 1. Nós estamos na fase 1 de 3. No final de semana agora, é possível que você comece a ver algumas das novidades que não está vendo. O Google demora 7 dias para aprovar a bagaça. 7 dias. Se você tiver correções, mais 7 dias. Novas correções, mais 7 dias. O Gergolé está fazendo um buraco ao redor da escrivaninha, de tanto esperar. A vida dele é esperar. A vida do Gergolé é esperar, velho. Ele passa o dia inteiro esperando o Google aprovar as bagaças lá. Diga lá, meu irmão Gergolé.
10: Alô, Renato.
11: Salve, bem, salve, salve.
10: Tá?
11: Salve,
10: beleza? Cara, a gente agora. Deixar uma mensagem aí pros ouvintes.
11: Show.
10: Se puder depois colocar no ar.
11: Já tá no
10: se
11: ar.
10: Se passa no compliance aí, que eu não vou falar besteira, palavrão, nada. Eu acho que não. Mas, seguinte, cara. É, a gente tá trabalhando bastante aí, eu, você, time de jornalismo aí, toda a equipe da Morcegão, os embaixadores, padrinhos.
11: Verdade.
10: Todo mundo aí apoiando. E verdade. A gente trouxe aí, nas últimas semanas, um monte de coisa legal, né? Então, pedi aí pro pessoal prestigiar, já estão prestigiando, mas assim, tem... O jogo da pastelaria da Mitico, que a gente colocou lá dentro da área do padrinho. Tem um quiz lá do Pink Floyd, né? Então, estamos com o Marcão lá na frente, lá. vencendo ali. Quero ver se alguém passa ele. Marcos... É o desafio aí do dia. Vamos ver quem que ganha dele ali no desafio do Pink Floyd, ali no quiz. A gente também tem o app que eu acho que, se o Google ajudar e alinhar os astros ali, os astros estiverem alinhados, tudo, e o Google ajudar, a aplicação esse final de semana entra no ar. Já com o curtir, com a programação que rolou, que vai rolar.
11: Se Deus quiser.
10: Para os ouvintes ali, os próximos programas, igualzinho tem no site. Então, tudo que tem no site, ele vai para o celular também. Estou esperando ali, é um prazo de 7 dias que o Google deu para aprovação, porque a gente fez umas mudanças na aplicação que precisava passar por essa aprovação. Uhum. E aí, com isso, as coisas vão começar a andar bem mais rápido. Então, assim, tem um monte de novidade. É a fase 2 aí, que eu... Fase 1, né? A gente fase 0, fase 1, fase 1, fase 2... não sei aí qual que é o... Se começa do zero ou do um, mas o fato é. Também vamos entrar na próxima fase aí, que vai vir muito mais novidade ali no Insight, aplicativo. Então, convidar o pessoal para prestigiar, mandar as dúvidas, criticar, dar sugestão, porque é isso que constrói a Morcegão. E foi que sempre construiu, né? Desde 2009, 2008, já... A gente vai ficando velho, galera.
11: Ah, cara, para com isso, moleque. Você vai ligar pra mim ao vivo aqui?
10: A gente esquece, eu já não sei mais minha idade, e a Morcegão já tá ficando tão velha que eu não lembro a idade dela, desculpa aí, Renato. mas desde lá, dos primórdios da Morcegão, ela sempre foi construída com isso, né? Eu conheci o Renato, a gente fazendo um player pro Windows Vista ali pra eu ouvir, e dali surgiu uma amizade,
11: meu Deus,
10: depois virou uma colaboração, legal. E hoje a gente muito tá legal. Junto no projeto aí, e foi só agregando gente. Então, eu já tinha Mr. Anderson quando eu cheguei, tinha bastante gente. E entre indas e vindas, estão aí com a equipe, todo mundo firme e forte sempre, desde então.
11: Que verdade.
10: E cara. Agradecer a todo mundo e pedir pro pessoal curtir. É um podcast aí, 2 minutos e meio. Renato, corta. Ou vai me mandar aqui pra eu fazer um áudio menor. Mas é isso, abraço. Boa sexta aí pra galera.
11: Não tem nada disso,
10: eu não sextei, mas daqui a pouco sextou. Falou.
11: Valeu. O Gergo acho que não sextou porque ele não dormiu, eu acho. Né, Gergo? Um abração, Gergo. Deus abençoe aí, cara, esse trabalho todo que você tá tendo, mano. Pô, que legal, cara. Eu já externei em particular para você a grande alegria que eu tô. Eu não me contenho de tanta alegria. E isso é real, cara. Isso é do meu coração mesmo. Obrigado, Gergolé. Em nome de todos, né? Em nome da equipe, em nome do padrinho, dos padrinhos, dos amigos, de todas as pessoas que admiram a Morcegão FM. Obrigado a você, Gergolé. Porque a parte técnica é toda Gergolé. É toda Gergolé. Parabéns, mano. Parabéns, mano. Olha, a gente teve tanta notícia bacana, né, essa semana, né, Gergolé? O Gergolé falou que o Marcos Nutiês está em primeiro lugar lá no quiz, mas ele está sendo ameaçado, viu? O Marcos Nutiês está sendo ameaçado lá. Ele está em primeiro no quiz, mas acho que não vai ser por muito tempo, não, viu, velho? Olha, a gente estava falando agora, né, de tanta novidade que está acontecendo aqui. Queria dar parabéns à equipe, agora estendendo, né, a todos da equipe. Essa semana, além de tantas novidades, o nosso Facebook foi monetizado essa semana, né? E a nossa equipe que conseguiu isso, isso não é um trabalho só meu, né? Monetizar o Facebook não é pouco, não. Tem muita gente buscando esse objetivo por anos. É claro que o Facebook é uma somatória. Nosso Facebook é @MorcegãoFM. Foi montado em 2009. Nosso Twitter, o X, foi montado em 2009 também, @MorcegãoFM. Né? Então, isso é um trabalho de somatória de trabalhos, de coisas que se faz lá. Mas é claro que tem o dedo de todo mundo. Né? É um trabalho em equipe, é um trabalho coletivo agora, né, o Facebook. Então, essa semana foi monetizado e uma das publicações, cara, do jornalismo da Morcegão FM já mandou $2 pra conta da Morcegão FM. Nós estamos nos sentindo cheio de grana agora, velho. $2! Já ganhamos $2 no Facebook, cara. É isso aí. Pô, $2 já dá 10 pau, né, mano? Já é um dinheirinho, viu? Já é um dinheirinho. É isso aí, tô muito orgulhoso, não só de ter agora o Facebook monetizado, mas estou muito orgulhoso da equipe, da unidade da galera, da unidade da equipe. Todo mundo junto, todo mundo batalhando junto, todos dando ouvidos a todos, né? Isso é muito legal, isso é muito bacana. Eu acho que esse é um... Eu tô falando isso, mas é difícil a gente imaginar essa coisa, né? Porque... o melhor momento da Morcegão FM, a gente não consegue pensar qual é o melhor momento da Morcegão. A Morcegão FM, cada vez que a gente entra no ar, a gente está num super entusiasmo, sempre com muita vontade. Então a gente está sempre vivendo o melhor momento, né? Bom, queria me dirigir aos padrinhos, agradeci ao Fernando a sua chegada. Fernando, obrigado, viu? O Fernando, que é primo do Jeff agora, padrinho da Morcegão FM, chegou. E é muito importante a chegada do padrinho. A gente sobrevive com a ajuda do padrinho. Nós não temos... Nós somos um projeto independente. Independente de verdade, né? A gente não depende do humor e das correções de um cliente. Nós não temos ligações com empresas. Nós temos ligações com pessoas. Eu vou repetir. Nós não temos ligações com empresas. Nós temos ligações com pessoas. São essas pessoas que são importantes para nós. E há um jeito de você participar hoje. Você que quiser pedir uma música na programação da Morcegão FM, quiser ouvir um som hoje, você tem como, tá? Existe o padrinho do dia, o padrinho que faz um depósito eventual, hoje, por exemplo, manda o depósito para a gente e a música que quer ouvir. E vai ouvir já já a sua música. Preste atenção na mensagem. Tá ligado que agora tem o padrinho do dia, né? Para o padrinho do dia, o WhatsApp.

0: para o padrinho do dia. O WhatsApp e o Pix é o mesmo. 14 988391306. É isso aí, você pode participar e ser um padrinho do dia. Ok, vamos falar agora sobre aniversários, cara. Yeah! Blues Rock todo dia. É isso aí, sexta-feira é o grande dia. É isso aí, o dia mais esperado da semana. Mais esperado da semana. Sexta-feira. Olha o seguinte, hoje, sexta-feira, vamos falar de aniversário agora. Deixa eu só abrir aqui o... um diretório aqui. Ok. Agora sim. Hoje, sexta-feira. Sexta-feira... hoje é o aniversário, deixa eu ver aqui, hoje é aniversário de John Locke, do Spirit. Mas eu queria falar sobre os aniversários da semana. Essa semana teve gente muito importante fazendo aniversário. Essa semana de aniversário de gente do Oasis. Liam Gallagher, do Oasis, fez 53 anos essa semana. São dois mala, né? Dois mala que vivem brigando, cara. Eles não param de brigar em público. Dois irmãos que não param de brigar em público. Eu acho que a gente deveria levar esses dois lá na casa do Wellington, né? Do Luciano, né? Nossos padrinhos, né? Que convivem com a família amorosamente, convivem bem, estão sempre juntos, olha lá. Esses dois eu vou contar pra você, velho. Eles só brigam, mano. Só brigam, cara. Pelo amor de Deus. É isso aí. Deixa eu ver aqui. Agora sim, Liam Gallagher fez aniversário essa semana, na segunda-feira. Olha, na terça-feira fez aniversário um cara que tá na programação. Lógico que o Liam Gallagher tá na programação sempre, né? Mas deixa eu ver aqui. Whitesnake. Essa semana fez aniversário um cara muito conhecido, né? Conhecido da nossa programação, né? David Coverdale. Nossa, tem muitas músicas na nossa programação, cara. Tantos sucessos, velho. Não dá pra contar aqui pra você. Eu diria assim uns 20 ou 30 sucessos. Esse é Is This Love. Olha outra aqui, olha. Love No Stranger. Essa música é fantástica, cara. Mas tem tantos sucessos. Fool for Your Lovin', Whitesnake. É isso aí, David Coverdale, 75 anos. Eu tenho dito pra galera, John Jett também. Deixa eu anotar aqui, John Jett. Eu tenho dito pra galera, olha, os nossos heróis estão todos nessa faixa de idade aí. Nós vamos ver muitos deles nos deixando, cara. Muitos deles. Essa é John Jett. Essa música é muito legal. Bad Reputation. É isso aí, a John Jett fez aniversário essa semana. Essa semana também fez aniversário o Leonard Cohen. Falando assim, Leonard Cohen. Falando assim, fica meio estranho, né? Leonard Cohen. Esse cara era um escritor. Pô, se você não escrever direito, a música não vai aparecer. Mas não vai mesmo, velho. Esse cara era um escritor. Era porque já veio a falecer. Era um escritor muito, mas muito famoso, né? E na música... Ele era extremamente conhecido, não só por suas letras incomuns, letras muito inspiradas. Ele era um poeta, Leonard Cohen, né? E muito importante poeta, tá? Agora, tem uma coisa dele que é muito incomum. É muito incomum mesmo. Você vai ouvir.
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0: Esse cara tem uma voz que não é brincadeira, não. Eu acho que a mulher quer acordar do lado do cara. Acordar do lado do cara de manhã, assim. O cara fala assim,
2: bom dia. Deve arrepiar até a alma.
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0: Ele tem músicas muito conhecidas, né? Temas de seriados, temas de filmes. Mas a música mais conhecida, a música que Leonard Cohen deixou em nossos corações por toda a vida, por toda a vida. Aleluia! Essa é uma cova de Leonard Cohen.
3: Goes like this, the fourth, the fifth, the minor fall, the major.
0: Muito linda essa música. Essa música é uma música de Natal, né? Uma música de fim de ano, né? Essa é a original, Hallelujah. Essa é uma música que você ouve em igrejas, você ouve em todos os lugares onde você está contemplando a espiritualidade, não é? Maravilhoso Leonard Cohen, que Deus o tenha em bom lugar, que Deus o proteja muito, Leonard Cohen. Olha, essa semana também teve gente, deixa eu colocar aqui, teve gente muito importante, Bruce Springsteen, gente, importantérrimo, né? O chefão fazendo aniversário essa semana, muito legal, né? O chefão fez aniversário, deixa eu ver, foi quarta-feira. Quarta-feira, fez 77 anos, moleque! 77 anos! Pô, e o cara faz shows ainda de 2 horas. Até pouco tempo atrás fazia show de 5 horas. Bruce Springsteen ficava 5 horas num palco, mano, tocando sem parar. A vida toda dele foi assim. Agora tá com 77, agora ele faz 2 horas de show. Um pouco menos. Caraca, que sensacional, né? Olha, tem um cara que é muito importante para nós, na nossa programação. Ele é Ray Charles. Ele é extremamente importante, porque sempre quando eu falo como surgiu o rock and roll, parte do crédito deve ser dado a Ray Charles. Porque o Ray Charles foi o cara que trouxe o gospel para a música, para o rádio, para os sucessos. Ele trouxe a música da igreja para o rádio, para os sucessos. O Ray Charles era um cara demonizado na igreja, justamente porque ele trazia a música da igreja para o rádio. Era um cara ousado, né? Sensacional, Ray Charles. Esse cara, eu vou falar pra você, tem muitos sucessos dele, cara. Esse aqui é o mais conhecido, olha. Esse é o mais conhecido, sem dúvida que é.

0: Ah, o Luciano, o Lueliton tá com a gente, eu sei que o Luciano também tá. Luciano tava falando agora de você, Lueliton, tava falando agora de você. A gente tava falando do Oasis, Lueliton. E eu tava dizendo aqui, o Oasis precisava fazer um curso lá na sua casa, velho. Ela é. Como que se gerencia uma família, moleque? Você tem que ter um pouco mais de espiritualidade, ela. Tem que ter um pouco mais de paciência, ela. Se você tem paciência com as pessoas da rua, no dia a dia, você tem que ter um pouco mais com a sua família. Você tem que homenagear a sua família um pouco mais do que a paciência que você tem naturalmente, normalmente. Olha lá, a família merece isso. Oh, yeah. Esses são os aniversários dessa semana. Eu adoro falar sobre os aniversários. A gente tem sempre muita música na programação desses aniversariantes. E é uma delícia falar sobre isso. É isso aí. Agora vamos atender os nossos amados padrinhos.
1: Hoje é sexta-feira, uhul!
2: Errou, baby!
0: Uau! Agora sim, vamos ao Marcelo. Marcelo tá com a gente até os ossos. Viva, Marcelo! Obrigado, Marceleza! Olha, o Marceleza, deixa eu ver aqui, tem uma história que a gente vai resgatar já já sobre a música que o Marcelo pediu. Deixa eu ver aqui o que o Marcelo mandou. Super abraço, viu, Marcelo? Obrigado de coração aí, obrigado pela ajuda, obrigado pelo apadrinhamento, obrigado por estar com a gente. É o Marcelo, do Espírito Santo.
3: Salve, Mukego!
0: Salve, salve!
3: Boa sexta-feira para todos nós.
0: Boa para todos nós, Marcelo.
3: Começando o dia. Às 5h15 aproximadamente, é o horário que eu levanto todas as manhãs, graças a Deus.
0: Que delícia, cara.
3: Para começar o dia, né? E a gente começa assim, ó. Contemplando a vida, né?
0: É verdade.
3: Como eu te falei.
0: É verdade, cara.
3: Esse canário belga. Todas as manhãs, Mukego.
0: Deixa eu ouvir.
3: Canta por minutos e minutos. O canto de um galinho aí é do vizinho aqui próximo. Maravilha,
0: que legal,
3: né? Maravilha.
0: Que legal. O canário
3: é
0: belga.
3: É isso aí. Coisas boas que a gente precisa contemplar.
0: Verdade, Marcelo.
3: A vida não é só boleto, né?
0: Não.
3: E também não é só trabalho.
0: Não.
3: Claro.
0: Não.
3: Como diz você, precisamos de dinheiro no bolso.
0: É verdade, é.
3: Mas isso aí que nos alegra.
0: É verdade, Marcelo.
3: Tem que sair todos os dias aqui em casa. Eu moro num condomínio recheado, na verdade não, circulado por matas, né?
0: Uhum.
3: Matas atlânticas que são cuidadas pelas empresas.
0: Uhum.
3: E tem muitos animais. Muitos jacupembas, né? Aves, muitos passarinhos.
0: É um paraíso.
3: E a
0: né?
3: gente acorda todo dia com isso aí. É isso aí, Mukegão.
0: Que benção.
3: Mandando logo cedo aí isso aí pra você poder contemplar também um pouco, né?
0: Com certeza.
3: Fazer aquele café. Por aqui o tempo muito fechado, cinzento, água caindo. Mas seguimos firmes e forte.
0: É isso.
3: Às 10 estamos juntos. Valeu, meu brother.
0: Valeu, Marcelo. Valeu, Marcelo.
3: Condomínio não, Mukego. Eu tô ficando maluco já das ideias. Na verdade é um bairro, né? Um bairro residencial. E o bairro ele é todo cercado por mata. É um barato.
0: Que legal, bacana.
3: Acordar assim, né?
0: Lógico que sim.
3: É isso aí, seguimos. Valeu.
0: Obrigado. Deixa eu ver, tem mais um trechinho aqui.
3: Salve, Renatão.
0: Diga lá.
3: Bom dia, boa sexta-feira pra
0: você.
3: E boa sexta-feira para todos os ouvintes aqui da Rádio Morcegão FM.
0: Obrigado, Marcelo.
3: Por que não um bom final de semana, não é verdade?
0: É isso aí.
3: Afinal de contas, como você mesmo disse, precisamos contemplar as coisas boas da vida, né?
0: É verdade, é verdade.
3: Mas vamos lá, estamos aqui para mais uma sexta-feira repleta de músicas boas, com aquela super programação que só você sabe fazer. E você viu aí o meu pedido de música, né?
0: Uhum.
3: Essa música do Rush, né? Foi como eu te falei. Eu li algo a respeito sobre essa música, né? E realmente eu fiquei, assim, bastante comovido com o que ela trata, né? E você veja bem, né? O baterista do Rush perdeu uma filha, né? E 10 meses depois, acho que um intervalo de 10 meses... veio a falecer sua esposa de câncer. Mas eu não gosto muito desse termo perder, não. Na verdade, a gente faz uma pequena passagem.
0: É verdade.
3: Sabemos que é difícil entender, mas Eu penso que é assim que segue, né, a vida. E eu espero também que aonde quer que eles estejam, né, o nosso baterista do Rush, juntamente com sua esposa e a sua filha, que eles estejam bem. Afinal de contas, esse é o propósito. Mas quero contar um caso aqui sobre contemplar as coisas boas da vida. Veja bem, eu tenho um parceiro meu aqui ao lado, né, em Vila Velha, ao qual eu trabalho com contabilidade. E um final de semana desses, Renato, eu estava lá, já era tardezinha, quase terminando os trabalhos. E aqui em casa, eu tenho câmeras, né? Tem quatro câmeras que, à época, as coloquei para poder olhar as crianças, que hoje de criança não tem nada, né? O Ícaro com 16 anos. A Iris com 19.
0: Certo.
3: Graças a Deus, todos bem. E lá do escritório eu consegui visualizar a casa.
0: Certo.
3: Te confesso que me bateu assim uma saudade tremenda.
0: Não digo.
3: Uma saudade tremenda de poder voltar para casa.
0: Olha que legal.
3: E assim fiz, né? Cheguei aqui em minha casa, encontrei os três, a Iris, o Ícaro e a Marilene.
0: Olha,
3: todos aqui em casa.
0: Que legal.
3: E foi aquela felicidade, né? Então é isso. Contemplar todos os instantes, todos os momentos. E isso me contemplou felicitadamente.
0: Que legal.
3: Tem uma frase antiga de George Morley, né?
0: É.
3: Acho que é um escritor irlandês.
0: Sim.
3: Ele diz o seguinte, que o homem percorre o mundo inteiro em busca daquilo que precisa e volta a casa para encontrá-lo. Fantástico, né? Fantástico essa frase. E eu me apego muito a isso. Afinal de contas, a família, o lar, é um laboratório de experiências, né?
0: Yeah.
3: Que nos faz crescer. E fazendo ainda uma referência ao Neil, né? Neil, baterista do Rush.
0: Newport.
3: Quando ele ficou sabendo do falecimento da sua filha. E logo depois da sua esposa. O fugaz dele foi pegar a sua moto e recorrer nada mais, nada menos que 80 mil quilômetros, não me falha a memória. Muito, muito chão, né? E sem encontrar um chão, sem encontrar um destino.
0: É.
3: E o mais interessante de tudo isso é aquilo que você fala, que a música, ela cura, ela inspira e ela alegra.
0: É verdade, cara.
3: Então foi nisso que esse grande baterista que nos deixou se apoiou.
0: É
3: isso aí, morcegão. Forte abraço para você, meu brother. Segue aí nessas picapes aí tremenda, fazendo essa super programação que tanto gostamos.
0: Obrigado.
3: Morcegão FM, ouvimos todo dia.
0: Obrigado.
3: Valeu.
0: Obrigado, Marcelo. Obrigado pelas palavras tão sensíveis, tão legais, Marcelo. Obrigado mesmo. A gente conversou ontem, né? Eu não sei se foi ontem ou antes de ontem, Marcelo. Acho que foi ontem, né? E eu trocando essa ideia, né, sobre isso, né, sobre o Newport, as perdas do Newport, né? Nós vamos ouvir agora uma música do Rush, que foi pedida pelo Marcelo. E eu ontem mandei uma mensagem para o Marcelo exatamente sobre isso que ele falou. A gente tem que viver de forma contemplativa. A gente tem que viver de forma contemplativa. Não é? A gente tem que aproveitar cada momento, né? E aproveitar cada momento ao lado das pessoas que a gente ama. A gente não sabe o que vai acontecer. Ninguém está no controle. Você aí que tem empresa, cheio de pose e tal, você não está no controle da sua empresa não, moleque. Ninguém está no controle de nada. Pode acontecer qualquer coisa nesse meio tempo aqui e tudo se esvair. E tudo sumir pelos seus dedos. Mesmo que você segure com força, mas tudo vai sair pelos seus dedos. Tem um cara lá em cima que está no controle. É só ele que está no controle. Não é, Marcelo? E cada dia que passa, a gente tem que contemplar e viver a felicidade. Não deixar para amanhã. Curtir as pessoas. O que o Marcelo fez é algo assim que deve ser inspirador para mim, para você também. Sair do trabalho e ir ver a família. Ele tem dois filhos e tem uma mulher maravilhosa. É uma família incrível. Então ele saiu, simplesmente sentiu saudade, cara. Sentiu saudade, que coisa incrível. Sentiu saudade e foi ver a família, no meio do dia, no meio da tarde. É assim que tem que ser, gente, é assim que tem que ser. Olha, nós vamos ouvir essa música chamada Ghost Rider, do Rush. E ao voltar a gente fala um pouco mais sobre essa terrível dor que viveu o Neil Peart, que rodou 80 mil quilômetros de moto depois de perder a família e escrever um livro, né? Então foi um momento muito delicado da vida desse cidadão. Eu digo a você, curta a vida, curta o momento, curta todos os momentos, tente ser bastante feliz, tente se sentir satisfeito, não dê atenção para os malas. Não dê atenção para os malas, não responda os malas, não responda a gente chata, não ande com gente chata, não conviva com gente chata, tente levar a vida de forma satisfatória, vivendo de forma contemplativa.

0: Uau! Opa! O volume tava no talo aqui, velho. Ouvindo Rush com volume no talo mesmo. Não tem jeito, né, cara? Você vai ouvir o quê? Você vai ouvir baixinho um rock and roll? Não tem jeito. Rock and roll tem que andar a caixa. O que você vai fazer, né? Mas, gente, tô dando risada aqui, mas a gente tava falando de uma coisa muito séria. Nós ouvimos agora o Rush, o baterista do Rush, você que não tá ligado, Neil Peart. Ele teve a dura missão de enfrentar a morte da filha e, num intervalo de poucos meses, da esposa também. E o cara enlouqueceu. Neil Peart, baterista do Rush, enlouqueceu. Você imagina o cara numa situação dessa, ele tem tudo que ele quer, né? Tem tudo que ele quer, muito dinheiro, fama, poder, tudo que ele quer. Ele só quer a família dele, cara, não quer mais nada. Só quer a mulher e a esposa, mais nada. Não quero mais nada, não preciso de mais nada para ser feliz. Quem me faz feliz é essa esposa, essa mulher aqui e a minha filha, Ana. De repente morre a filha e poucos meses depois morre a mulher. E ele pegou a moto e saiu para a estrada. E ele escreveu esse livro, cujo nome é o mesmo título da música, Ghost Rider. Essa música, faixa do álbum Vapor Trails, o Rush, e é uma música sobre seguir em frente quando a vida parece ter dado uma parada, né? E é isso, é sempre assim, cara. A gente fica sempre pensando o que haverá o amanhã, planejando o amanhã, planejando o futuro, planejando isso, planejando aquilo. Cara, para de planejar tanto, velho. Para de planejar tanto e curte hoje, o dia. Amanhã a gente vê amanhã. Curte o dia, curta as pessoas que você gosta, tá certo? E aproveita o momento ao lado dessas pessoas. É isso aí. Obrigado, Marcelo, pelo pedido tão genial. Foi muito bom falar sobre isso. Muita gente certamente conhece outras histórias do rock and roll. O rock and roll é tão vasto, tão generoso, cheio de subtítulos. Nós temos o rock e de inúmeros subtítulos, subprodutos do rock. E nós temos histórias incríveis, né? Por exemplo, o Roy Orbison. Roy Orbison foi um famoso vocalista com uma voz linda, músicas incríveis. Dois filhos dele morreram num incêndio. Dois filhos morreram num incêndio. E pouco tempo depois, andando de moto com a mulher, ele foi responsável pelo tombo da mulher. A mulher caiu da moto e morreu. O cara perdeu dois filhos e a mulher. É muito louca essa vida, não é não? E é aqui que eu digo para você, ninguém está no controle de nada. Única coisa...
1: Senhora, desculpe estar sendo inoportuno, porém gostaria de ressaltar que não temos nem café. Isso aqui é um traje.
0: Olha, é o seguinte, velho. A única coisa que a gente tem controle é o café, velho. Deus abençoe o café. Ó, tô levantando um brinde à sua saúde, hein? Café, café, café. E a gente tem tantas histórias pra contar, né, Marcelo? Que legal, Marcelo, que legal. Que legal rolar essa música, Ghost Riders. I'm so sorry, Ghost Rider. Uma música que tem uma relação direta com esse acontecimento, né? Com a esposa Jackie, né? E a filha Selena. A filha dele morreu em 97 e a esposa, meses depois, logo no ano seguinte, em 98.

alegrar o dia e tal. Mas a gente está todo muito bem ligado. Muito bem ligado nas coisas. É ou não é, Marceleza? Marcelo do Espírito Santo, um beijo no coração, Marcelo. Um beijo no coração de toda a família, Marcelo. Obrigado. Marilene, né, a esposa dele. O Ícaro e a Iris. Bom fim de semana. É isso aí. Rolamos esse sonsaço do Rush. E agora nós vamos... Deixa eu ver. O Washington. O Washington fez um pedido aqui. Deixa eu ver. O Washington é da equipe Morcegão FM. O Washington, além de padrinho da Morcegão FM, ele também ajuda a rádio. Então, o Washington é um puta cara que a gente tem uma estima muito grande. Obrigado, Washington. O Washington diz aqui, ó, tudo bem? O Washington hoje vai fazer um mini especial, ele e o Fernando, porque os dois fizeram uma publicação aí, teve 1.200.000 visualizações, e essa publicação foi a publicação que monetizou o nosso Facebook. Foi a última publicação que acabou monetizando o nosso Facebook. Eu fiquei feliz, barbaridade. Agradeço muito o apoio, tá, Washington? E agradeço muito o apoio do Fernando, né? Então, vocês dois juntos fizeram essa publicação do Face que acabou sendo monetizando, né, o Facebook da Morcegão FM. E eu convidei o Washington e o Fernando, né, para fazerem um mini especial daqui a pouquinho. E eu acho que o mini especial vai ser de Led Zeppelin, hein, Washington? Eu acho que vai ser de Led Zeppelin. Tá mandando aqui, acho que vai ser de Led Zeppelin. Olha, vamos fazer o mini especial e também o Corpo Celestes do Led Zeppelin, né? Beleza. Olha, é o seguinte, deixa eu ver aqui que o Washington tá falando aqui, olha. Qual era a música mesmo, Washington? Deixa eu ver aqui. Eu acho que foi Have a Cigar.

0: Aqui está. Bom, deixa eu ouvir a mensagem do Washington, que ele mandou aqui. Deixa eu ouvir.
1: Bom dia, Renatão. Bom dia, galera Morcegão.
0: Salve,
1: aqui
0: salve.
1: É o Washington, da equipe de jornalismo. Quero primeiramente fazer um convite para vocês aí. Visitem lá o portal de notícias, né? Apreciem lá o que está escrito, critiquem, elogiem.
0: É isso aí.
1: E quem quiser fazer parte da equipe também, está convidado aí, hein? Falem comigo aí, me chamem no particular, falem com o Renatão. Quem gostar de escrever, falar sobre rock. Aqui não somos profissionais, né? Somos amantes da música. Então,
0: exatamente,
1: faço um convite aí para vocês, um convite para entrarem na equipe também, para agregarem aí, tá bom? E eu gostaria de pedir também, aproveitar o quiz do Wish You Were Here, né?
0: Ah, é mesmo.
1: Aquele quiz bacana lá, eu fiquei em terceiro. Eu queria pedir Have a Cigar, desse álbum aí.
0: Tá.
1: É a música que não é cantada nem pelo David Gilmour, nem pelo Roger Waters. E tem uma pergunta lá no quiz sobre isso.
0: Aham.
1: Valeu, Renatão. Have a Cigar aí pra gente aí.
0: Ainda
1: um
0: bem,
1: abraço.
0: Ainda bem que você não revelou, né? Porque tem gente que vai preencher o quiz ainda, né? Que legal, Washington. Vamos ouvir. Have a Cigar com Pink Floyd. Eu vou localizar agora. Olha, eu queria agradecer aí os padrinhos. Deixa eu ver, Sônia. Bom dia, Sônia. A Sônia tá no grupo de WhatsApp, Sônia. A Sônia, já vou ler a sua mensagem. Sônia, vou esperar seu pedido. Nossa madrinha, deixa eu anotar aqui. A Sônia hoje vai pedir música. Tá certo? Bom dia, Sônia. Olha, vamos atender agora o Washington, depois o Alisson. Desculpa, gente. O Washington, depois o Márcio, o Alisson, o Rodinei, o Bruce, o Luciano e a Sônia, beleza? Vamos pra cima, então, agora ouvir Have a Cigar. Deixa eu localizar a música que está sendo pedida aqui pelo Washington, da equipe Morcegão FM, e também padrinho da Morcegão FM. Agradeço, Have a Cigar. Agradeço de coração, Washington. Pink Floyd. Ok, vamos ver. Muito bem, agora só preciso achá-la em alta qualidade. Já está aqui. Essa é a música que o Washington está pedindo, a Have a Cigar. Muito bem colocado, hein, Washington? Ainda bem que você não falou, cara. Eu vou tomar o maior cuidado também para não falar. É isso aí. Olha, vamos ouvir então Pink Floyd pro Washington. E a gente volta já já. Parabéns, Washington. Parabéns, Fernando. Eu estou muito feliz com essa monetização.

monetização do Facebook. Estou muito contente. Eu e o Guergolé falávamos, em particular, o quanto estamos felizes nesse momento, o quanto estamos completos, o quanto estamos satisfeitos nesse momento. A gente está com uma equipe muito unida, muito agarrada, muito aguerrida, e a gente está muito contente. Isso é o que nos causa maior contentamento, o amor de todos. Vamos ouvir, então, Washington, Have a Cigar.

0: Bom, eu não podia cortar, né? Uma música com muitos efeitos, né? E próprio do Pink Floyd, né? Próprio do Pink Floyd, que é muitos efeitos, né? É próprio do Progressive Rock, né? Olha, essa música foi pedida pelo Washington e o André Gergolet, da equipe Morcegão FM, escreveu o seguinte, falou, Morcego, é o seguinte, nem vou pedir música hoje, bicho. O Washington já pediu por mim. Olha, nós temos muitos fãs de Progressive Rock aqui na programação da Morcegão FM. Muitos fãs. E é muito legal que seja assim. Porque as principais bandas, assim, é claro, né, que a gente não pode tirar a importância de outras vertentes do rock, né? O Progressive Rock é uma delas, né?
1: Morcegão!
0: Oi!
1: Eu sempre escuto...
0: É mesmo?
1: Sim.
0: É isso aí.
2: Legal.
0: Olha, é o seguinte. Deixa eu mandar um abraço aqui para um cara que se chama Rock. É esse o nome do cidadão aqui que eu não conheço. A primeira mensagem. Opa, para aí. Para tudo. A primeira mensagem dele aqui na programação da Morcegão FM. Deixa eu ver. É Rock o nome dele? Não sei se é Rock. Vamos ver o que ele mandou aqui. Uma mensagem e tentou ligar.
3: Fala, Morcegão. Beleza, meu brother?
0: Beleza.
3: Tranquilo, né?
0: Primeira mensagem.
3: Quem tá falando aqui é o Rock and Roll.
0: Rock and Roll.
3: De Belo Horizonte.
0: Belo Horizonte.
3: Meu nome é Rock and Roll and Blues Fernandes. Beleza, brother?
0: Rock and Roll e Blues Fernandes.
3: O que rola, cara? Eu gostei de achar aqui o contato telefônico de vocês, entende? Mas tem um tempo, cara, que eu tenho vontade de mandar uma palavra pra vocês aí, bicho. Pra você colocar também a minha mensagem no ar, entendeu? Tipo assim, eu sou o cara que fulano de tal, saga de tal lugar, beleza, pai, bola, etc, coisa e tal. Deixa a minha mensagem aí, cara, pra vocês colocarem também aí.
0: Tá aqui.
3: Entende, ô Morcegão?
0: Aham. Uh-huh.
3: Na rádio vocês aí, cara, na sua, né? Sei lá quantos são vocês, né, brother?
0: Aham. Uh-huh.
3: Mas o fato é que eu também quero ter a minha palavra aí como adjuntante de gente.
0: Também quer brincar.
3: Entende?
0: Aham. Uh-huh.
3: E quando eu puder, se isso for possível, você me manda uma mensagem aqui, meu amigo. Eu mando a minha palavra pra você aí, você pá, beleza? Um abraço grande, e que a rádio continue crescendo e fazendo a galera que gosta do rock sempre gostar mais, né, meu amigo?
0: Uhum.
3: Eu quero acrescentar que, do meu ponto de vista, você deve concordar comigo, né? Acho que ninguém entende muito de rock, porque o campo é muito vasto. Agora tem aqueles que gostam muito, né? E eu sou um dos maiores adoradores de rock no universo. E do blues também. Um abraço, irmão.
0: Valeu. Rock and Roll and Blues Fernandes é o nome dele. É de Belo Horizonte. Ele mandou uma mensagem aqui dizendo assim, fala, Morcegão, beleza? Quem tá falando é o Rock and Roll de Belo Horizonte. Na verdade, eu gostaria que você pusesse outra mensagem que eu gravasse e mandasse para você. Tipo aquelas que você põe de ouvintes variados, falando o que acham do rock, do blues, desse universo maravilhoso que é o rock and roll, o blues também. Se possível, me responda, que eu gravo uma da hora e te envio. Um abraço grande, meu brother. Pode crer.
3: Ô, Morcegão, é o rock and roll aqui de novo. Deixa eu te dar uma ideia aqui, cara.
0: Ah.
3: É, pegando um gancho do que esse cara falou aí, entendeu? Eu acho que é um assunto bom da gente comentar aqui. De repente, se você quiser não reproduzir minha mensagem, mas reproduzir a minha fala, tá entendendo?
0: Aham.
3: É. É bacana, se você quiser comentar o que eu vou dizer aqui.
0: Pode
3: falar. Eu achei legal esse cara dizer que tem coisas aí que constituem a vida da gente, que a gente deve se apegar nelas, né? Esse exemplo que ele deu aí, por exemplo. Né? E cada pessoa pode dar um monte de exemplos da sua vida, eu quero dar só um aqui que eu me apego muito, que rolou comigo esse ano, eu achei muito valorizante, dentre tantos outros, né?
0: Uhum.
3: Que rola? Esse show que teve do ACDC aí,
0: uhum,
3: esses três, né, que tiveram em fevereiro,
0: uhum,
3: aí eu fui ao primeiro, dia 24, entendeu?
0: Ah, não diga.
3: Em circunstâncias muito complicadas para muitas pessoas, que talvez se desanimassem de ir pelo que eu tava vivendo no momento, tá ligado?
0: Por quê?
3: O que rola? Eu não enxergo, eu tive um acidente, eu quebrei o braço em três lugares.
0: Poxa vida.
3: Havia feito três cirurgias lá.
0: Poxa
3: já
0: vida.
3: Já em menos de em aproximadamente um mês, né, e meio. E cara, e tava com o pé quebrado também.
0: Não diga. E foi ao show.
3: E eu não desisti de ir ao show do ACDC, era um grande barato, uma coisa que eu era fim de fazer, entendeu? Eu sou adorador do rock, como te falei lá atrás, né, cara? E então acho que essas coisas são legais, as pessoas se apegarem no que elas gostam e fazerem os esforços
0: isso,
3: forem possíveis
0: isso.
3: Pra elas curtirem isso como mais uma coisa bacana de sua vida.
0: Verdade.
3: Para valorizar mais a vida de cada um, entendeu?
0: Verdade, verdade.
3: E para a nossa vida estar sempre constituída de mais coisas, as nossas vidas, né, estarem sempre mais constituídas de coisas inesquecíveis, de fatos cara. Inesquecíveis, né?
0: É.
3: Falou, meu compadre, depois você me responde aí que aí eu gravo a mensagem, falou?
0: Esse cara chama-se Rock and Roll and Blues Fernandes. Salve, Rock and Roll and Blues Fernandes. Certamente deve estar ouvindo a mensagem aqui. Tô deixando para você uma boa sexta-feira. E você tem razão, cara. O Marcelo foi que deu essa ideia. A gente, cara, a gente deixa tudo para amanhã. Amanhã a gente liga para a pessoa que a gente ama. Amanhã a gente visita a pessoa que a gente gosta. Amanhã a gente diz que ama a pessoa que a gente ama, né? É tudo amanhã, cara. Então, sabe, a gente tem que viver o dia, viver o momento, viver o hoje, né? E eu acho muito importante isso que você falou. Valeu? Um grande abraço para você. Temos padrinhos queridos em Belo Horizonte. João dos Reis. Pô, a gente tem padrinhos muito amáveis em Belo Horizonte. Temos muito amigos em Belo Horizonte. Em Varginha, Minas Gerais, tem uma rádio que retransmite a Morcegão FM desde 2011. Desde 2011. Sim, retransmite a Morcegão FM nos fins de semana, à noite, né? No horário que ele não tem programação, que ele não pode produzir a programação, ele coloca a Morcegão FM na noite, no fim de semana. Então a gente tem muitos amigos em Minas Gerais. Eu agradeço demais a você, Rock and Roll and Blues Fernandes. Uma guitarra na mão, deve ser um grande músico. É isso aí. Obrigado, gente. Obrigado pelo carinho aí. Obrigado pela amizade. Deixa eu dizer para você uma coisa. A gente vai atender agora o Márcio, meu querido padrinho Márcio. Mas depois temos o Alisson, o Rodinei, o Bruce, o Luciano e a Sônia também. Alô, Sônia! Daqui a pouquinho vou te atender também. Bota uma música legal aí, Sônia! A Sônia também, uma nova madrinha, né, Sônia? Obrigado pela sua chegada. Obrigado, Sônia. Um beijo no seu coração, viu? É isso aí. Olha, é o seguinte, gente, então vamos lá, vamos atender agora o Márcio, que o Márcio fez um pedido muito legal, Márcio, super legal, deixa eu ver aqui, vamos lá. Bom, o Márcio está dizendo aqui, ó, bom dia Renato, sim, aprimorando sempre, eu queria pedir um som, uma releitura de Fast as a Shark, do Accept, ele já manda aqui o link, né, e a gente... Já vamos deixar aqui de fundo aqui para você já ouvindo o som que ele tá pedindo aqui, ó. Fast as a Shark. Esse é o pedido do Márcio, né? E o Márcio tá dizendo, olha, só craques do metal, velho. Vale a pena ouvir com o volume no 11. Eita, que criativo, velho. Olha. Olha isso, cara. Ixi, oi do céu, é agora que vai andar tudo aqui. É agora que a caixa anda. Ele tá dizendo aqui, ó, é bom ouvir no 11 pra tirar a zica, velho. Pra chacoalhar o esqueleto mesmo. Ele tá dizendo que é um bom fim de semana pra todos, pra você, todos que estão no nosso caminho do bem. E a zica também, bom fim de semana pra zica. Olha, é o seguinte, ó. Ele tá dizendo, ó, eu achei no YouTube um outro som aqui do Bruce Dickinson. E fica pra programação. Pô, legal. É uma versão diferente aqui de Tears of the Dragon. Nós temos uma versão orquestrada de Tears of the Dragon. Vamos dar uma checada nessa versão aqui, porque eu vou ficar curioso, gente. Então, então não tem jeito. Vamos dar uma checada nessa versão que o Márcio mandou de Tears of the Dragon. É uma versão diferente. Nossa, que barato, velho. Uau. Muito legal. Vamos ouvir breve na programação, viu, Márcio? For too long now, que vozeirão, né, irmão? O cara canta muito, né? Sensacional ver Bruce Dickinson nesse vídeo, porra, que sensacional. Vamos aí, então. Vamos ouvir Accept, esse presente para os nossos ouvidos, do Márcio. Eu vou orientar a todos que coloquem seus volumes no talo.

0: louco, que delícia, até o último, até a última nota, até o último refrão, meu Deus, que delícia, as caixas aqui estavam quase andando, velho, tão volume que tava aqui, velho. Olha, é o seguinte, essa música é desse ano, viu? Essa música é desse ano, essa regravação que o Márcio mandou, ele acabou anotando aqui. O que eu vou ler aqui é o que o Márcio anotou. Essa música foi gravada, ou melhor, foi lançada dia 2 de junho desse ano aqui, né? E é um projeto dos 50 anos do Accept. Uma grande curiosidade é que Kirk Hammett declarou que o Accept foi uma grande inspiração para ele, né? Essa música tem Phil Anselmo, tem Kirk Hammett, tem Bill Sharon. Pô, cara, muito legal, né? Pô, que som que ficou, hein, velho? Que som que ficou. Muito legal. Parabéns pelo som, Márcio. Belo som, cara. Essas horas, você sabe como é que é. Hora da caixa andar, sabe? Hora da caixa andar. Olha, nós vamos atender agora o padrinho Márcio. Não, atendemos, né, o padrinho Márcio. E vou desejando a você, Márcio, um bom fim de semana. Um fim de semana maravilhoso pra você, pra toda a família, tá bom? Um beijo no coração das suas filhas, Heloísa e Loá, e um beijo no coração da sua esposa, Carol, tá? Um bom fim de semana para vocês, tá? E obrigado pelo pedido, Márcio. Olha, antes de atender o Alisson, nosso padrinho Alisson, eu queria mandar um abraço pro meu eterno brother Gergolé. Esse é meu irmão de alma, Gergolé. Gergolé ia pedir uma música, mas o Washington acabou pedindo por ele. É isso aí, Gregolé mandou aqui, ó, bicho, não vou pedir música porque eu ouvi a música que eu queria ouvir, que é a Have a Cigar. Gregolé também é um grande fã do Progressive Rock, e quando ele tá precisando dormir, ele tá me contando essa, viu? Quando ele precisa dormir, ele não pode ouvir com a música, tem que ser Progressive Rock, porque aí, você sabe como é que é, o Progressive Rock é música de eruditos, né? É música de quem estudou mesmo, né? De quem sabe escrever uma partitura. Desculpa, vou repetir, tá? Progressive Rock é uma música de quem sabe escrever a partitura. O cara escreve o que ele tá, que ele tá tocando, né? Então, assim, a gente tá falando de gente erudita, de gente muito, muito esforçada, né? É isso aí. E ele tá dizendo, quem é que tá do lado aqui do Gergolé? O Marcelo tá com você, Marcelo? Ó, o Gergolé tá dizendo, ó, conheci no evento, e ele tá ouvindo ele tá ouvindo aqui ao vivo a Morcegão FM, coloca um yes aí pra ele. Ó, legal, bom, vamos colocar um yes na sequência dos padrinhos aqui. Eu vou mandar pra você a hora que eu vou atendê-lo, porque eu tenho uma sequência aqui, Marcelo. Deixa eu ver quem vai ser atendido agora. O Alisson, né? Depois o Rodney, o Bruce, o Luciano e a Sônia. São os nossos padrinhos. Aí vem o João Reis também, que acabou de fazer o seu pedido. Bom dia, João Reis, nosso padrinho. Deixa eu ver também. É isso, né? É isso? Deixa eu ver se tem mais alguém aqui. O Luciano já anotei, né? É isso mesmo. Muito bem. Esses são os atendimentos de hoje. O Lueliton hoje não participou. Ah, o Lueliton pediu as músicas dentro da pastelaria, né, Lueliton? Muito bem. Então, depois do João Reis, aí vem então o Marcelo. E Gergo, se porventura vocês dois se dispersarem, eu vou mandar uma mensagem para você. Ó, vamos atender o Marcelo agora. E vamos tocar uma música legal do Yes para ele. Aí dá tempo também, Marcelo, de você dizer pro Gergo, né, pro Gergolé, qual música do Yes você quer. Diz aí pra gente, daqui a alguns minutos nós vamos tocar sua música, beleza? Bom, gente, é o seguinte, nós vamos ter já um mini especial de Led Zeppelin. Daqui a pouquinho, no final da nossa transmissão de hoje. Beleza? Uau! 11 horas e 25 minutos na programação da Morcegão FM. Nós seguimos aqui. Agora nós vamos atender, então, o Alisson aqui na programação.
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0: Vamos lá, Alisson!
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0: Yeah, here we go again. Here we go again. Deixa eu ver aqui, achar o Alisson. Agora sim, aqui está o Alisson. Vamos ver o que o Alisson fala nessa manhã de sexta-feira. Peraí. Para tudo, velho. Aqui a gente tem que colocar a voz do padrinho com alto e claro som. Senão não vai rolar. É isso aí, agora sim. Alisson.
1: Grande Renato Chiquito.
0: Bom dia,
1: meu querido.
0: Bom dia.
1: Um dia abençoado para você.
0: Amém,
1: bom final
0: amém.
1: De semana.
0: Para todos nós, para todos nós.
1: Estou para a rua, como sempre, com fone de ouvido, escutando a Mercegão, ligado nas notícias. Não consegui curtir, descurtir a música, no meu aplicativo não aparece. Falarei que é ao lado do disco e tal, mas para mim, tem que ver se eu tenho que atualizar o aplicativo de repente, mas para mim não aparece nada aqui no meu celular. Enfim, mas está tudo bem. Gostaria de pedir uma música hoje. Daquele CD, uma música vai destoar um pouco, talvez. Né? Um negócio meio viajante, meio psicodélico, mas pra você tá aí na rádio com o som no talo, vai ser muito massa escutar.
0: Que legal!
1: A banda é muito boa, uma das bandas que eu ouço bastante. Pink Floyd, o disco.
0: Oba!
1: Não sei se é The Animals ou Animals. É a música Dogs.
0: Dogs.
1: Eu ia pedir a Pigs, mas é uma alusão ao momento que a gente vai viver daqui pra frente, né? A eleição, né? Os porcos, né?
0: Sim.
1: Um bando de porco.
0: Bando de porco.
1: Mas ela é muito comprida. A Dogs também é, mas talvez acho que um pouco menor. Mas fica a seu critério.
0: Beleza.
1: A pedida pra hoje. Fazer meu trabalho aqui na rua e viajando nesse som, nessa rádio. Grande abraço, meu filho.
0: Obrigado.
1: Bom final de semana.
0: Obrigado.
1: Deus te abençoe imensamente.
0: Amém, cara. Deus abençoe você também. Deus abençoe seu trabalho, a vida, a família, viu, Alisson? Obrigado pela mensagem tão simpática, cara. É verdade, a gente não fala sobre política aqui, tá? Não só aqui. Em todo o sistema, Morcegão e Fêmea, nós não falamos de política. Nós não falamos sobre sexo. Nós não falamos sobre futebol, essas coisas polêmicas que gera guerra. Você sabe, as maiores guerras do mundo foram geradas por causa de religião. Então nós não falamos sobre essas coisas. Essas coisas são decididas entre quatro paredes. Você decide que tipo de religião você quer entre quatro paredes. Ninguém tem nada com isso. Você decide que partido político vai apoiar entre quatro paredes. Ninguém tem nada com isso. Você decide sexualmente, politicamente, você decide entre quatro paredes. Esses assuntos não nos pertencem. Esses assuntos não pertencem à galera. São assuntos particulares. A gente não costuma trocar essa ideia sobre política. Mas eu tô com você, Alisson. São um bando de porcos. São um bando de vagabundos. São um bando de, sabe do que, cara? De covardes. Covardes. Não todos, não todos. Nós não podemos generalizar, não é verdade? Jamais poderíamos generalizar. Mas não todos, mas a maioria é um bando de covardes. Porcos, cachorros, acho que seria pouco para dizer um cara ausente, que é eleito e está ausente, e que só se elegeu, né? Bom, paramos aí e chega. Chega, chega. Você viu por que a gente não fala sobre política? Porque a gente se envenena. Essa gente não é capaz de... Essa gente é capaz de envenenar a gente. Vamos seguindo. Alisson, obrigado pela mensagem. Obrigado por estar junto com a gente. Vamos ouvir Pink Floyd, Dogs. Esse puta som do Pink Floyd. Vai dar tempo de fazer um café. Vai dar tempo de passar um café novo. E a gente vai ouvindo aqui e curtindo com você, Alisson. Um bom dia. Eu sei que você está de fone de ouvido. Um dia maravilhoso para você. Aproveite o dia, né? Curta o dia. Faça com o que tem que fazer com prazer, com amor. E a gente vai chegar no segundo estágio, num novo estágio. Né? A vida não é feita de um estágio só, de um momento só, não é verdade? Bom, eu estou sabendo aqui que o Marcelo já mandou a música que ele quer ouvir. Marcelo, Close to the Edge. Ele quer ouvir do Yes. Marcelo, beleza, vamos tocar daqui a pouquinho, beleza? Vou mandar uma mensagem pro Gergo. Ele vai te avisar, porque pode demorar alguns minutinhos. A gente tem uma fila de padrinhos que precisa ser obedecida. Vamos ouvir então a música do Alisson. Alisson, dias melhores para todos nós.

Uau! Até a última nota. Nós ouvimos Dogs com Pink Floyd. Olha, esse pedido foi do nosso padrinho Alisson. Bom dia, Alisson. Obrigado pelo pedido. Super obrigado. O Alisson fez esse pedido e eu e ele, né, estamos dedicando a classe política, né, aos covardes, aos bundões e inúteis políticos. Não todos, mas uma grande parte, né? E, primeiramente, o Alisson queria desejar a eles pigs. Depois ele mudou para dogs. Vou te explicar por quê. Tanto uma como outra poderiam ser muito adequadas, Alisson. A primeira que você mencionou, pigs, que talvez seria um bom pedido, né? Porcos, pigs. É uma sátira ao poder. Um cafezinho aqui à sua saúde, viu? Ah, quentinho, quentinho. Acabei de passar. Então, como falávamos, porcos é uma sátira ao poder, a hipocrisia e aquela gente que manipula todo mundo enquanto se coloca acima deles. Sabe quem são, né? Sabe quais são, né? Pigs. Nós rolamos, na verdade, dogs, que é a mesma coisa, cães. Essa música foi escrita, uma das faixas mais inteligentes do Pink Floyd, foi escrita cães, né, essa que nós rolamos, como homens de negócios ambiciosos e competitivos. Esses homens de negócios ambiciosos, competitivos, sem espírito, eles sobem na vida manipulando, explorando e traindo, né? E até quando cai a ficha e o cara percebe que é uma peça de um sistema que está aprisionando ele. Vou repetir, até que ele percebe que ele é uma peça de um sistema que o aprisionou. E não tem remédio, bicho, para isso. Se você dedicou sua vida inteira a ser um cão, um homem de negócio ambicioso, competitivo, que sobe em cima das pessoas, quando chega o final da sua vida, não tem remédio, bicho. Não adianta você procurar um psiquiatra, um psicólogo. Você tem que devolver para a sociedade, se eu estou falando com uma pessoa assim, você tem que devolver para a sociedade o que você retirou, não é verdade? Em forma voluntária. Estão aí as pessoas voluntárias, gente servindo sopa de noite para os pobres. Essas pessoas precisam de ajuda, precisam de dinheiro. Então esses empresários que se sentiram manipulando as pessoas, se eu estou falando com um deles, o que você tem que devolver para ter paz nessa cabeça e deitar e dormir é o voluntariado, cara. Você tem que ser um voluntário, tem que ajudar a sociedade. Mas, enfim, o político sendo político e aqui o filósofo, no caso Pink Floyd sendo filósofo, né? Que reflexão genial. Você me desculpe se eu estou um pouco alterado, porque quando a gente fala de política, a gente coloca a faca entre os dentes. E é isso que eles querem. Eles querem nos deixar distantes, porque não somos da praia deles. Mas, enfim, me desculpe se eu me alterei um pouco, tá? Se falei algumas palavras que não sejam muito adequadas para essa manhã iluminada de sexta-feira. Uma manhã iluminada de sexta-feira. Olha, vamos seguindo. E agora é o seguinte. Eu queria agradecer o Alisson pelo pedido, foi um pedido maravilhoso, Alisson, Pink Floyd. É sempre um prazer enorme rolar, seja qual for a música, não é? Progressive rock aqui é demais. Bom, é o seguinte, agora faltam 9 minutos para o meio-dia, nós vamos ouvir a música do Rodney, nosso padrinho Rodney. E quando voltarmos, vamos ouvir todas juntas. Eu vou falar com todos os padrinhos e vamos ouvir todas juntas. Por quê? Porque chega um limite da minha voz, né? 2 horas é mais ou menos um limite da minha voz. Então vamos lá. Agora vamos falar com o padrinho Rodney. Ele está pedindo um Metallica. Deixa eu achar aqui a mensagem do padrinho Rodney. Está pedindo um Metallica. Ele está dizendo aqui, ó, top, vou meter o som no talo aqui. Deixa eu ver quem está pedindo aqui, ó. Moth in Flame, do Metallica. Vamos achar a música que ele está pedindo aqui. Metallica, vamos lá. Nesse teclado, Metallica, Moth in Flame. Aqui está. Metallica, uau. Não ao vivo, morcego. Ao vivo não, morcego. Não ao vivo. O padrinho, se quiser ouvir ao vivo, ele vai falar. Ele não falou que é ao vivo. Então vamos ouvir a versão de estúdio em alta qualidade.
Ah, sim. Vamos lá, então. Vamos ouvir um trechinho. Não, esse é Nazaré, Marcelo. Não, esse é Nazaré, Marcelo. Esse é Metallica. Ah, sim. Essa música começa com um som baixo, eu acho. Deixa eu ver. Moth in Flame. É Moth in to Flame. Muito legal. Eu não conheço essa música, cara. Vai ser muito legal ouvir, hein? Ó, volume no talo, gente, porque agora é Metallica rolando aqui, ó. A música começa com uns efeitos muito loucos aqui no comecinho aqui. A gente, quando voltar, a gente volta comentando. Moth Into Flame, a música do Metallica pra você, padrinho Rodney.

Santo Deus, que puta som, Rodney. Tá louco, velho. Que banda poderosa, velho. Tá louco, velho. Eu deixei marcado esse pedaço aqui, porque olha, olha o instrumental. Que é isso? Muito bonito, né, cara? Muito bonito. Metallica é uma banda que fez o metal deixar de ser apenas um gênero. É uma linguagem mundial. Caramba, que som, moleque. Olha, eu tava lendo a letra aqui, Rodney, e adorei a forma como essa música foi composta. Então deixa eu falar pra você que tá me ouvindo, eu tô lendo a letra aqui, tá? A letra que foi escrita pelo James Hetfield. É muito curioso, porque ele lança uma palavra e depois ele trabalha em cima. Mais uma palavra, faz mais algumas frases. Mais uma palavra, então ele utiliza as palavras apagada, exausta, decadência, má reputação, bote fogo, a prova de bala. Ele utiliza essas palavras. Então, apagada, por exemplo, apagada. Aqui ele está falando da Amy Winehouse, né? A rainha do pop. Apagada, rainha do pop, anfetaminas, os gritos colidiram com o silêncio. Exausta, mergulhada na gasolina, espera infinita. Decadência, a morte da inocência, má reputação, tudo por publicidade. Bote fogo, outra dose para estancar a dor. Muito legal a letra, né? Muito legal a letra dessa música. Mat into the Flame. Essa música, o Hetfield, tô lendo aqui, fiz uma breve busca, né? Ele escreveu sobre esse lado destrutivo da fama, né? E ele escreveu depois de assistir um documentário da Amy Winehouse. E, claro, né, a gente tem ciência de que a fama, ela oferece muita luz, né? Mas a sua privacidade vai embora, né? E o problema da fama é que o cara deixa de ser dono da sua imagem. Ele passa a ser uma pessoa pública. Então, ele não tem o direito... Um cara público não tem o direito ele tem que conviver com as pessoas porque ele é um cara público, não tem saída. É isso aí, cara, né, Rodney? As pessoas querem conhecer a banda, o intérprete, as pessoas querem saber mais sobre a sua música. Como ele compõe, nós estamos aqui olhando sua letra, analisando sua letra, mas não se engane não, o mercado quer possuí-lo. Muito bem, Rodney. Pô, valeu demais, hein, cara? Essa música é sensacional. Moth into the Flame. Ô, louco, que puta som, Rodney. Legal demais, valeu demais.

0: Rodney, uma boa sexta-feira e um bom fim de semana para você, todos que estão com você, família, amigos, queridos. É isso aí, gente. Ouvimos, deixa eu tirar aqui senão não acontece nada, agora sim, vamos lá. Bom, é o seguinte, gente, agora nós vamos juntar, obrigado, Rodney. O Rodney tava ouvindo no talo, volume no talo. Aliás, a gente tem até uma camiseta, né, meu? Volume no talo. É. 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Olha, é o seguinte, antes de atender todo mundo aqui, que eu vou atender agora eu vou falar com todos, tá? Com todos os amigos que estão esperando. O Bruce, o Luciano, a Sônia, o João Reis, o Marcelo que pediu Close to the Heart, e também um outro padrinho que pediu música que eu vi agora aqui, é o Cláudio. Bom dia, Cláudio, bom dia! Daqui a pouquinho vamos atender você também, Cláudio. Até já! Olha, é o seguinte, deixa eu falar pra você uma coisa muito importante. Muito importante e muito legal também, legal de dizer isso. A gente tem uma audiência em Portugal que é bastante significativa. Deixa eu ver aqui. Agora sim. Nós temos uma audiência em Portugal que é muito, mas muito significativa. E nós tomamos... Essa semana a gente ficou bastante emocionado com um monte de coisas que aconteceu. Um monte de coisas técnicas que o Gergolé, por exemplo, está produzindo. O Gergolé está se matando em cima do site. E eu agradeço sempre, todo dia a gente se fala. E, porra, é uma puta de uma emoção, um monte de coisas acontecendo. Gergo e junto Facebook sendo monetizado. Tudo isso tem sido muito estimulante, né? E vendo a audiência que a gente tem em Portugal, a gente acabou criando uma peça. Aqui a gente chama de peça, né? Mas é uma música, né? Uma campanha, um jingle, uma música que fala no idioma de Portugal, né? Português de Portugal, né? Eu vou apresentar para você, deve ter 30, 40 segundos só, e eu volto num segundo. Então é um jingle cantado em português de Portugal. Será que é esse aqui? É esse aqui. Mas vamos apresentar a campanha, né? A campanha...
1: Português que gosta de rock.
0: Aqui está. Aqui está a campanha. Todo português que gosta de rock, tá ligado, né?
1: O português que gosta de rock, tá ligado, né?

0: Eu acho,
1: 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Música, atitude e nada de interrupções.
0: Se gostas de rock, sabes o que vens. Música, atitude e nada de interrupções. Bonitinho, né? Acho bonito mesmo o idioma de português de Portugal, né? Mas eu achei muito interessante o resultado dessa gravação, porque, porque ele fala, tá tudo no site. Não é um site, né? E eles nem falam site, né? Eles falam sítio, eu acho, né? Mas enfim, tá tudo no site, né? Um clique ligeiro. A rádio está no site.

0: Bom, legal, gente. Olha, sexta-feira é o melhor dia da semana. Graças a Deus, a sexta-feira chegou. Eu não vi a hora. Sexta-feira é um pulinho, né? Até o fim de semana é um pulinho.
1: Mas é sexta-feira, uhul! Chegou,
0: baby! É, sexta-feira é um pulinho, velho.
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0: É isso aí. Já chega o fim de semana e é só alegria. 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É isso aí. Bom, é o seguinte, agora nós vamos falar com os padrinhos, né? Bruce, primeiro o Bruce, deixa eu falar com o Bruce aqui. Bom dia Bruce, deixa eu ver aqui, bom dia Renato e bom dia família Morcegão FM. Tá dizendo aqui o Bruce, uma abençoada e iluminada sexta-feira, repleta de proteção e gratidão. Amém. Se houver a possibilidade, pô, mas como não? Plebe Rude Brasília. Olha só, essa música é de 86, ele tá dizendo. É um punk rock. Ele tá dizendo é um punk rock tradicional, com alguns arranjos melódicos e muita influência do pós-punk. E também do New Wave, uma música do Brasil. Vamos ver a música aqui que o Bruce pediu. Essa música é uma música que fala de Brasília. É uma letra muito inspirada. Muito legal. Vamos ouvir inteira agora, tá, Bruce? Olha, é o seguinte, deixa eu aproveitar e falar da corrida que o Bruce vai participar nesse fim de semana. O Bruce está sempre participando de corridas, está sempre postando no nosso grupo de WhatsApp fotos, né, das suas corridas, e a gente está sempre incentivando, porque, porra, é saúde e é a influência do bem. É ou não é, Bruce? É muito legal isso. O Bruce vai participar nesse fim de semana da corrida Healthcare Run 2026. A edição é de São Bernardo do Campo. Nós temos muita audiência no ABC. Inclusive temos um padrinho, o Fernando, né? De São Bernardo do Campo. Então, domingo agora, dia 20 de setembro, domingo agora, às 8 da manhã, o Bruce vai estar em São Bernardo do Campo. E o local é na Volkswagen do Brasil, na fábrica Anchieta, em São Bernardo do Campo. Vou repetir, o endereço é rodovia Anchieta, 23, quilômetro 23, em São Bernardo do Campo, tá? Então, haverá essa corrida, né, nesse fim de semana. O Bruce está participando da corrida Healthcare Run de 2026. A edição São Bernardo do Campo. Domingo, 8 da manhã. Olha, o Fernando, que é o nosso padrinho, né? Ele certamente está por dentro dessa história aí, né, Fernando? Depois eu vou. Depois, quem sabe, o Fernando manda um alô sobre isso. Mas é muito legal, Bruce. Olha, Bruce, tô desejando uma boa corrida no domingo, tá? Uma boa apresentação no domingo. Manda fotos aqui para estimular a galera. A gente, você sabe, Bruce, nós estamos numa cruzada, eu, você, toda a equipe, para estimular as pessoas a saírem de casa, darem uma andadinha. A gente está falando da mandadinha, gente. Não é preciso andar 10 quilômetros, que nem o Bruce, que, porra, corre 20 quilômetros, né? Não, a gente está falando da mandadinha, né, Bruce? Sair de casa, dar uma andadinha na quadra, sabe? Vai até a padaria buscar pão, sabe? Dá uma andadinha, faz bem mesmo. Você tem mas não tenha dúvida que vai fazer muito bem para a sua saúde. Desde que você faça isso de vez em quando, né? Duas ou três vezes por semana, dá uma volta na quadra. É, não é, Bruce? É isso aí. O Bruce tá dizendo aqui, ó. Sempre é o som do bom e velho rock and roll. Hoje e sempre. Legal, ó. Vou deixar preparada aqui a música do Bruce, que é Plebe Rude, Brasília. Obrigado, Bruce. Vamos tocar agora a sua música, beleza? Depois do Bruce, o Luciano. Deixa eu ver o Luciano aqui. Luciano, bom dia, Luciano!
3: Fala, Morcegão, bom dia!
0: Salve, bom dia, tudo bem?
3: Bom dia, Morcegada.
0: Salve!
3: Rapaz, a pastelaria é sempre boa a programação, né? Mas hoje, para variar mais uma vez, estava sensacional, viu?
0: Que legal,
3: as músicas dos comerciais do Hollywood. Não tem como não lembrar, né? Mas isso é isso. E você comentou aí do aniversário do pessoal do Oasis.
0: Uhum.
3: Meu, isso é um brigão, viu? Pelo amor de Deus. Não manda pra casa, não. Deixa esse pessoal lá na Inglaterra. Gosto da banda, gosto das músicas, mas deixa esses figuras lá na Inglaterra.
0: Briga
3: por lá. Você é louco? Brincadeira.
0: É muita briga, velho.
3: Por um acaso, minha irmã também mais nova tá fazendo aniversário esse final de semana. Dia 20.
0: Ah.
3: E vamos mandar um Pink Floyd pra ela, Marcelo. Ela gosta bastante, toca no violão lá. O Wish You Were Here do Pink Floyd.
0: Uh-huh.
3: Aproveita e manda também, oferece pro pessoal do ex aí, pro Galigan, acalma mais a cabeça, relaxar que. Pô, ninguém merece confusão nessa.
0: Chega de confusão, né?
3: Beleza, morcego? Bom dia pra você aí. Continuo aqui ouvindo vocês. Um abraço.
0: Obrigado, Luciano. Vamos
3: Bom
0: mandar.
3: Final de semana a todos.
0: Vamos
3: Valeu,
0: mandar esse som pra ela. Vamos mandar esse som pra ela. É o seguinte, Luciano, não sei se você ouviu eu falando na hora lá, mas eu falei na hora. Eu falei, pô, precisa mandar esses caras, velho, lá pra casa do Luciano, do Wellington, da Lucélia, né? Precisa mandar esses caras pra lá. Fazer um curso, viu? Fazer um curso na casa do Luciano. Mandar uma carta lá, mandar uma carta com selo, viu, Luciano? Que aí eu sei que eles vão ler. Fala, que é isso aqui? Uma carta? Ah, o morcegão mandou uma carta. Olha, é o seguinte, deixa eu ver aqui. O Luciano tá pedindo o Wish You Were Here. Esse som é maravilhoso. Tem muita gente que vai curtir além da Lucélia, que tá fazendo aniversário dia 20, Lucélia. Parabéns, viu? Deus abençoe, muita saúde. E diz aqui, aniversário da minha irmã caçula, Lucélia, dia 20 de setembro, que ao contrário dos irmãos do Oasis, é muito calma, amorosa e muito carinhosa, viu, morcego? Tá dizendo aqui. Pô, parabéns, viu, Lucélia? É assim que se faz mesmo, viu? Olha, o Wellington tem uma família grande, gigante, e eles mostram como deve ser feito, sabe? Tem que ter paciência. A gente tem que ter mais paciência com a família do que a gente tem no quantas pessoas normais, se a gente tem se a gente tem 50, vai até os 50, sua paciência. Sua paciência no dia a dia com seus amigos, que você ama muito, que você gosta muito, vai até os 50. A família tem que ir até os 75, você entendeu? A sua paciência. Não tem jeito. Tem que ser assim, cara. Como é que você vai fazer diferente? Não é verdade? Porque senão ninguém vive. Como é que vai fazer? Morcegão?
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0: Obrigado! Olha, a Lucélia então vai fazer aniversário. Nós vamos rolar uma música pra ela, que é Wish You Were Here. Eu tô procurando aqui, no YouTube, tô achando aqui uma música com alta qualidade pra gente ouvir na melhor performance da música, né? Muito bem, eu já achei. Vamos lá. Alta definição, aqui está o Wish You Were Here, a música do Pink Floyd, que nós vamos ouvir inteirinha, né? Do começo até a última nota, nós vamos ouvir já já. É um presente do Luciano para nós, mas é um presente também para sua irmã, que vai fazer aniversário, dia 20. Deixa eu ver que ele mandou mais um áudio aqui. Deixa eu ver aqui, vou colocar sua voz bem clara aqui, vamos lá.
3: Opa, morcego, que sonzeiro o Bruce pediu, hein, da Plebe Rua de Brasília.
0: Então,
3: esse som de Brasília é mais atual do que nunca. E esse disco é o Concreto Já Rachou da Plebe Rua, ele é maravilhoso. Top pedido, hein?
0: Boa, sensacional.
3: Bruce, bom final de semana a todos. Um abraço, morcego.
0: Belo pedido do Bruce, né? Belo pedido. Bom, o Luciano tá pedindo aqui o Pink Floyd, tô anotando para depois poder anunciar para você, né? Que é o Wish You Were Here. Muito bem. Luciano, obrigado pelo pedido, sensacional. No domingo, Luciano, nós podemos comemorar aniversário, se você quiser. Só me chamar em particular, beleza? Deixa eu ver aqui. Já já falo mais com você, claro, Luciano. Deixa eu ver quem mais aqui. Na sequência, eu tenho a Sônia. A Sônia é como aqueles padrinhos maravilhosos que a gente tem. O padrinho maravilhoso, o padrinho incrível, todo padrinho que ajuda a Morcegão FM é incrível, mas a gente tem uns padrinhos que são fora da... Eles são fora da curva. A gente tem alguns padrinhos que são fora da curva. Eles compram camiseta, eles estão no grupo incentivando todo mundo, sempre fazendo comentários positivos, sempre jogando energia positiva na gente, ajudando. A Sônia é assim... Então eu queria agradecer muito, de coração, Sônia, o seu apadrinhamento, a compra da camiseta, viu? Eu vi lá que você comprou a camiseta, eu agradeço de coração, Sônia. Deixa eu ver o que ela escreveu aqui, peraí. Essa aqui é a música da Luciana, que vai rolar já já, né, Luciana? Que música linda, não, cara? Ai, que delícia, meu Deus do céu. Nós vamos ouvir inteirinha, inteirinha. Agora, deixa eu separar aqui a música da Sônia, que é uma música que eu acho muito legal. Eu acho muito legal falar sobre esse cara, o Ted Nugent. Ted Nugent. É, vou falar pra você, um dos primeiros rocks da minha vida. Assim, foi Ted Nugent, cara. Por Deus, assim. É, Cat Scratch Fever. Foi um dos primeiros rocks que eu conheci, Sônia. É, deixa eu colocar aqui, colei, agora sim, muito bem. Vamos ouvir Ted Nugent aqui enquanto eu falo. Enquanto eu anuncio, né, enquanto eu falo sobre a Sônia, quero colocar a música Stranglehold, do Ted Nugent. Olha, o Ted Nugent é o seguinte, gente. Ele é um cara que ele é apaixonado por caça. Ele gosta de caçar, Ted Nugent. Então, se você caçar aqui, você procurar fotos dele, você vai ver ele caçando com um monte de arma na mão. Ele é pró-arma. E ele tem uma galera que não gosta dele, né? Porque ele é pró-arma. Ele é realmente pró-caçada, mata uns bichos, mostra os bichos na foto e tal. Galera fica maluca com ele, né? Agora é o seguinte, isso é o comportamento no dia a dia dele. Isso não diminui o trabalho espetacular, o guitarrista incrível que ele é. Ele é um cara muito, mas muito, sabe, é muito admirado. Um grande guitarrista, Ted Nugent. Nós temos várias músicas dele na programação e essa aqui é uma delas, ó. Eu adoro esse som. Ted Nugent. Muito legal. A Sônia tá dizendo aqui, olha, Morcegão, bom dia. Eu vou te confessar que estou viciada na Morcegão FM. Fico ligado até dormir, diz ela aqui. Obrigada pelo seu carinho, o carinho que você dispõe com os ouvintes. Eu vou pedir a música do Ted Nugent, né? Muito obrigada. E ela diz aqui, olha, fiz um depósito dia 7 e outro hoje. Quando puder, mandarei mais. Deus te abençoe, Sônia. Deus te abençoe. Obrigado de todo o coração, Sônia. Obrigado de todo o coração, viu? Deixa eu anotar aqui, então. Sônia, né? A terceira música, tá, gente? A primeira é do Bruce, Plebe Rude, Brasília. A segunda é do Luciano e da Lucélia, Wish You Were Here com Pink Floyd. E a Sônia tá pedindo Ted Nugent. Eu tô anotando aqui. Só um minutinho. A gente não pode perder a sequência. Depois eu posso não ser delicado com os meus padrinhos, não é? Muito bem, Sônia. Muito obrigado. Obrigado pela camiseta, pela compra na loja. Obrigado pelo apadrinhamento. Que Deus abençoe você, Sônia, para sempre. Abençoe você, sua família. Luz, alegria, prosperidade na vida. É isso que eu desejo, Sônia. E eu agradeço de todo o coração confiar em mim, tá bom? É isso aí. Vamos ouvir já já esse puta som do Ted Nugent, ó. É isso aí. Bom, legal. Vamos deixar aqui parado aqui, pronto para a próxima música que vai rolar daqui a pouquinho aqui na programação da Morcegão FM. Já já nós vamos rolar todas as músicas juntas.
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0: É isso aí, é isso aí. Bom, agora então eu falei da Sônia.
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0: Uau! Falamos da Sônia, agora do João Reis. Deixa eu ver aqui, o padrinho João Reis está com a gente nessa manhã de sexta-feira. Viva a sexta-feira, João Reis! Ó, o Fernando tá aqui também. Vamos lá, Fernando. Já vou falar com você também. O Fernando e o Cláudio também. Vamos lá. Muito bem, vamos lá. Agora sim, vamos falar com o João Reis. Gente, Minas Gerais é tudo de bom, olha lá. Minas Gerais é tudo de bom. Minas Gerais tem o João Reis, que é nosso padrinho. Também com a Sônia, um padrinho muito amoroso, assim como todos os outros padrinhos que eu estou vendo aqui. Todos eles compram camisetas na loja, nos ajudam e todos eles sabem que a única forma de arrecadação da Morcegão FM é a loja. A loja vende 3-4 camisetas por mês e o apadrinhamento, né? Então essas são as únicas formas que a gente tem de arrecadação. Nós não temos aqui faturamento, nós temos arrecadação. E é muito difícil para nós, o dia a dia. Então, quando o padrinho faz toda essa média com a gente fica, a gente se desmancha aqui de alegria, às vezes de choro, de lágrimas também. Então é isso. O João Reis também, mesma coisa. Puta padrinho legal, tá sempre incentivando em tudo quanto é forma. João Reis, diga lá.
3: Ô Renato, eu queria fazer um pedido, se tivesse tempo ainda.
0: Claro que sim, cara.
3: Da banda de metal progressivo, Symphony X.
0: Ah, tá.
3: Eu já pedi essa música muito tempo atrás, mas eu gosto muito. A música chama Inferno.
0: Aham.
3: Tá bom?
0: Symphony
3: Valeu.
0: X.
3: Abraço a todos aí, bom dia. Boa sexta pra todos.
0: Que legal, eu adoro, cara. E Symphony, eu não conhecia, você acredita? Symphony X Inferno, que ele falou, né? Inferno. Vamos ouvir agora um trechinho, enquanto eu falo sobre o João Reis, sobre... por que que você fez isso com eu? Agora, deixa eu corrigir aqui, enquanto a gente conversa aqui. Eu estou buscando a música que o João Reis está pedindo. Symphony X, eu não tenho nenhuma vergonha de dizer que eu não conhecia. Tem vários sons que eu não conhecia, passei a conhecer com os padrinhos. Eu vivo aqui enfurnado dentro do estúdio, pesquisando o máximo que posso. Nós temos mais de 2.000 bandas ou intérpretes em nossa programação. Todas elas foram pesquisadas. Elas estão ali na área O Que Você Vai Ouvir, do nosso site. Todas elas, em ordem alfabética, mais de 2.000. Então, eu sempre digo isso, o rock, o nosso gênero, o gênero que nós escolhemos, é um gênero muito rico, muito abastado. Existem gêneros e subgêneros do rock. Existem milhares de subgêneros que partiram do rock. Seria preciso viver várias vidas para conhecer tudo. É impossível conhecer tudo. São centenas de bandas que são lançadas semanalmente. Se você tiver acesso, você vai ficar louco. Você vai falar, porra, mas não é possível que lançaram 300 bandas esse mês. Sim, foram lançadas 300 bandas esse mês. É impressionante a quantidade de bandas que são lançadas no mundo. E não é possível para mim estar ao par de todas. É muito difícil para nós, né? Mas enfim, não estou me justificando nem nada, para mim é um grande prazer conhecer, porque quando eu tenho a humildade de dizer que eu não conheço isso, quando eu disser eu conheço, as pessoas vão confiar, não é? Esse aqui é Symphony X Inferno, é o pedido que foi feito pelo meu padrinho João Reis. Vamos ouvir inteira, hein? Inteirinha, já, bom, deixa eu anotar aqui, João Reis. Genial, não? Que som bem feito, né, cara? Barbaridade. Show de bola, João Reis. Um beijão no coração. Obrigado pelo pedido. Daqui a pouquinho nós vamos rolar Inferno com Symphony X aqui na Morcegão FM. Oh, yeah. Muito bem. Deixa eu ver aqui, João Reis. O Marcelo tá com a gente. Deixa eu ver. O Marcelo é um convidado. Você vai ouvir a sua música agora, Marcelo, mas depois do Cláudio. Deixa eu colocar aqui, porque chegaram outros parceiros, outros padrinhos, né? Então, deixa eu ver aqui. Primeiro, o Fernando. O Fernando é um padrinho que chegou essa semana. Ele já estava com a gente há muito tempo. Me lembro, Fernando, que você tinha falado que era primo do Jeff. E eu anotei aqui, primo do Jeff, que é para não esquecer, cara. Sempre no nome, né, eu coloco alguma coisa, né? Por exemplo, o Cláudio, nosso padrinho, né? Eu coloco ali que ele é de Pernambuco, Jaboatão dos Guararapes, porque eu nunca lembro, cara. Ele mora lá no paraíso, né, cara? Você sabe onde é? A terra dos tubarões mansos ali. Uma vez por semana alguém é engolido ali, né, Cláudio? Deus, pai, acho que agora não tá tendo muito ataque de tubarão lá. Em Pernambuco, onde o nosso querido padrinho Cláudio está com a gente. Bom, legal. Olha o seguinte, João Reis, Inferno Symphony X está agendado aqui. Vai ser uma das músicas que nós vamos rolar agora, beleza? Um Uma boa sexta-feira, João Reis. Agora o Fernando. Fernando, ele diz aqui, bom dia, morcego. Tamo junto nessa caminhada. A melhor rádio rock do planeta, morcegão. Se der tempo, toca uma música do Golpe de Estado, Caso Sério. Manda um abraço lá pro meu irmão Djalma, de Sorocaba. Ah, o Derrama de Sorocaba. Ah, que legal. Um abração, Djalma. Obrigado aí pela sintonia, viu, Djalma? Uma boa sexta-feira pra você. Fernando, tô anotando aqui. Caso Sério. Golpe. Essa música vai rolar agora nessa sequência aqui. Deixa eu achar aqui. Golpe, Caso Sério. Enquanto a gente vai trocando essa ideia aqui. Vamos lá. Golpe, golpe, Caso Sério. Sério. Foi. Enquanto a gente vai trocando essa ideia aqui, a gente bota aqui um golpe de estado. Peraí, para aqui, porque você não vai dar para ouvir nada. Nada, nada, nada, nada. Olha, é sempre muito bom ouvir Caso Sério, não? Eu não sei você, Fernando, ela te lembra alguma coisa, velho? Eu vou falar para você, a mim lembra.
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0: 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Rapaz do céu. É, golpe de estado agora pro Fernando e também pro seu irmão Djalma, lá de Sorocaba. Essa música aqui então vai direto aqui pra Sorocaba. Aqui pra Sorocaba, se eu estivesse em São Paulo, né? Sorocaba fica a 80 quilômetros de São Paulo. Sorocaba é uma cidade satélite quase de São Paulo, né? Mas enfim, Sorocaba é muito mais tranquilo, uma cidade muito legal, né? Uma cidade muito movimentada. Todas as cidades que estão próximas de São Paulo são muito movimentadas, né?
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0: Valeu, Djalma, um abraço. Um abração, Fernando, e muito obrigado, viu? Obrigado de coração aí pela chegada. É muito positivo, é muito importante a chegada de um novo padrinho. Muito obrigado de todo o coração. Saúde, alegria e muita proteção na vida, Fernando. Show de bola! 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Essa música ainda tem uma mensagem muito atual, né, Fernando? Muito bem, Fernando, daqui a pouco vamos ver seu som. Cláudio agora. Cláudio, deixa eu ver, o Cláudio Sol tá com a gente nesta manhã de sexta-feira. Deixa eu ver uma coisa aqui. O Alisson ouviu sua música e mandou um áudio aqui.
5: Fala a verdade que o Sonzê, Renato, esse repique dessas guitarras, bateria. Nossa, até repique, cara. Tô aqui trocando um hidronto aqui, mas... Terrepica, é muito massa.
0: Muito massa.
5: Deus do céu. Grande abraço. Obrigado, querido.
0: Obrigado você, cara. Obrigado você. Um bom trabalho aí, Alisson. Um bom trabalho. Ai, ai, ai. O Alisson pediu uma viagem do Pink Floyd, cara. Muito legal. Talo, curtimos, hein, cara. E aqui o volume tava no talo aqui, cara. 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
0: 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Isso também é o número que é do nosso grupo de WhatsApp. Grupo mais unido que você vai encontrar. Se você gosta de trocar uma ideia, se você gosta de bater papo, gosta de gente educada, gosta de gente sensível e que sabe trocar uma ideia, que sabe conversar, gosta de falar sobre rock, falar sobre a vida, gosta de receber um bom dia de manhã, se você gosta dessas coisas, entre para o grupo de WhatsApp. Eu queria te dizer que o grupo de WhatsApp, ele é cuidado por mim. Pessoalmente, eu, aqui o Morcegão, nós temos mulheres no grupo de WhatsApp que confiam na gente, confiam em mim, então eu estou toda hora lá no grupo, falando bom dia, conversando e vendo o que está acontecendo. E ali só tem gente educada, gentil, generosa, todas as pessoas que estão no grupo são assim, como eu. Então, quero convidar você para vir para o nosso grupo, trocar ideia, bater papo durante a semana, saber o que vai rolar na programação. A gente conta, às vezes, ali no grupo, né? Olha, vai acontecer isso, vai acontecer aquilo e tal. E é muito gostoso mesmo. É uma família, a gente age como família, beleza? 14 988391306. Bom, agora eu vou falar com o Cláudio e depois o Marcelo. O Cláudio Souto está lá na terra dos tubarões mansos. Diz aí, Cláudio. O Cláudio está lá na terra dos tubarões mansos, cara. Ali em Pernambuco, é um por mês que é comido ali, velho. Você não tem ideia. Você não tem ideia. Eu estou dando risada, mas é trágica a situação. Porque cada vez que a gente fala sobre isso, sabe, uma semana atrás teve um ataque. E a galera que vai surfar, porra, aquele beijo no coração de todos os surfistas. Porra, a gente ama vocês, cara, mas toma cuidado com esses tubarões aí, ó, né? Cláudio. Salve, diretor.
2: Bom dia, diretor.
0: Salve, diretor.
2: Comandante da nave.
0: Salve, salve.
2: Sei que eu tô chegando aí quase no final da aula, mas eu tava ouvindo aqui de relance aqui entre um atendimento e eu, entre umas coisinhas que tá fazendo.
0: Chegou na hora boa.
2: Pedidozinho pra hoje.
0: Chegou na hora boa.
2: Vamos lá, de Nightwish.
0: Ah, que legal.
2: Como foi muita alusão a Pink Floyd hoje no programa aí.
0: Verdade, hein, cara.
2: Vamos ouvir High Hopes.
0: Tá, High Hopes.
2: Com Nightwish.
0: Nossa, High Hopes.
2: Essa versão é muito show.
0: Muito show,
2: muito
0: cara.
2: Boa mesmo.
0: Muito boa mesmo.
2: E vamos deixar um abraço aí pra todos os amigos.
0: Obrigado, cara.
2: Fazer uma alusão aí também a nosso amigo Marcelo sobre o baterista do Rush.
0: Ah, tá.
2: É aquelas coisas que a vida vai pregando as peças na pessoa e a pessoa tem que seguir.
0: Não é verdade?
2: É complicado.
0: Não é verdade?
2: Felicidade mesmo são os momentos felizes, né?
0: É
2: a felicidade em si, no geral, ela vem aos poucos.
0: Ela vem aos poucos.
2: Vem sempre os contratempos junto e a gente vai levando a vida.
0: É
2: isso aí. Tamo junto sempre, forte abraço a todos e vamos lá. Valeu!
0: Que mensagem legal, Cláudio. Obrigado pela compra da camiseta, o Cláudio também comprou camiseta já na loja. Obrigado pela compra da camiseta e é verdade, Cláudio. A gente está sempre apavorado com o dia a dia. O dia a dia consome a gente, né, Cláudio? Os compromissos, todo mundo quer tudo para ontem, né? Então, os compromissos acabam sugando a gente. E a gente acaba perdendo aquela coisa de, pô, tenho que viver, né, meu? Eu tenho que curtir, né? Curtir as coisas que eu gosto, né? E isso é vital para todas as pessoas que chegam na idade madura. Toda pessoa que está maduro, bem maduro mesmo, maduro assim, né? Toda pessoa que está madura, que tem, por exemplo, pânico, depressão, né? Ela chega lá no terapeuta, a primeira coisa que o terapeuta, o psiquiatra, o terapeuta, o cara que vai ajudar ela, o cara que vai ajudar essa pessoa, a primeira coisa que ele diz é: cadê seus brinquedos? Cadê seus brinquedos que você não brinca mais? O que você fazia que você não faz mais? Não andava, você andava de bicicleta? E não anda mais por quê? Você jogava bolinha de gude? Por que não joga mais? Você colecionava figurinha, por que não coleciona mais? São as brincadeiras, a gente tem que ter essas coisas, a gente não pode deixar essas coleções de tampinha, seja coleção de tampinha, de maço de cigarro, seja o que for, São brinquedos que as pessoas têm que não podem deixar de lado. Porque à medida que o tempo vai passando, a gente vai ficando cada vez mais sério, mais sério, mais sério, e a gente deixa de brincar. E isso não é positivo. Não é positivo. Então, a gente deixa de curtir filhos, curtir família, curtir amores, curtir namorada. Vou trabalhar, vou fazer isso, vou fazer aquilo. Deixa de curtir o futebol no sábado, cara. Porra, tem gente que adora jogar futebol no sábado, mas não vai mais. Por que que não vai mais, cara? Tem que ir. Né? Tem que ir para, no futuro, não visitar um terapeuta, sabe? Mas é isso. Cláudio, foi legal você ter falado sobre isso. A gente está sempre enfatizando que é preciso brincar, é preciso ter brinquedo, seja ele qual for, seja qual for a sua diversão. Eu tô falando de brinquedo fora da internet, né, cara? Porque aqui na internet tem o joguinho do Gergolé, tem o quiz no nosso site, tem um monte de coisas boas para você curtir. Eu tô falando fora da internet, fora do computador, né? Mas é isso. Obrigado, Cláudio. Cláudio, falando direto de Jaboatão dos Guararapes, Pernambuco, a terra dos tubarões calmos. Desculpa se eu dou risada, mas é uma coisa trágica. O Cláudio, eu não separei sua música ainda. Que coisa, rapaz. High Hopes com Nightwish. Não dá pra esquecer, porque, pô, puta som. Nightwish. High Hopes. Vamos lá? Eu não sei se essa gravação tem em estúdio. Ah, tem. Eu tenho curtido muito a gravação ao vivo do Nightwish High Hopes. Vamos ver se é essa aqui. Vamos lá. Não, essa aqui é a gravação ao vivo. Aqui está. High Hopes. Com Nightwish, a versão de estúdio. O Cláudio não falou que era ao vivo, então nós vamos rolar de estúdio, né? Essa música aqui que ele quiser. Não é. Não é de estúdio. É isso aí, Cláudio. Eu acho que essa versão que nós aprendemos a gostar é a versão ao vivo. High Hopes, Nightwish. Vamos ouvir inteirinha daqui a pouquinho pro Cláudio de Pernambuco. Obrigado, Cláudio. Ainda tenho mais uma pessoa aqui que é o Marcelo, que é amigo nosso, né? Amigo do Gergolé. Deixa eu parar aqui e deixar prontinha para rolar a música do Cláudio. Cláudio, essa sequência agora vem sua música, beleza? Obrigado, bom fim de semana. Agora, perdão, gente, agora nós vamos falar com o Marcelo. Ó, primeiro eu vou levantar esse brinde à sua saúde, Marcelo, e à saúde do Gergolé. Marcelo, você conheceu o Gergolé? Gergolé é meu irmão de alma, meu brother do coração. O Gergolé é o irmão que eu gostaria de ter tido, cara. E eu e o Gergolé nos damos muito bem. Há 17 anos estamos juntos, né? Quem pôs essa rádio, Marcelo, no ar foi meu sobrinho. Mas o meu sobrinho só pôs no ar e foi embora. E me deixou numa bomba na mão, Marcelo. Eu não sabia nem que era FTP quando a rádio entrou no ar. Eu não sabia o que era FTP. Eu fiquei 3 meses, Marcelo, chorando. E nesse que o meu sobrinho desapareceu, ele foi para os Estados Unidos, a rádio saiu fora do ar, nós ficamos 4 dias fora do ar, no começo da rádio, assim, nas primeiras semanas. E aí, Marcelo, um cara chamado Gergolé, André Gergolé, mandou uma mensagem para mim, mas nas primeiras semanas de Morcegão FM, há 17 anos atrás, mandou uma mensagem para mim dizendo assim: "Você está precisando de ajuda aí?" Eu estava chorando na hora que ele mandou a mensagem, porque eu estava com a rádio fora do ar, um monte de gente pedindo para... perguntando por que a rádio estava fora do ar, e eu não sabia o que dizer, eu não sabia quando a rádio voltava, eu não conseguia localizar meu sobrinho. Eu amo meu sobrinho, eu amo até hoje meu sobrinho, mas ele é assim, ele vai para os Estados Unidos, vai para a Itália, fica 3 meses lá, e não volta nunca, cara, entende? E o Gergolé apareceu, depois de umas semanas, assim, 2, 3 semanas de rádio, o Gergolé apareceu, e nós estamos juntos até hoje. Toda a evolução técnica da Morcegão FM é feita pelo Gergolé, né? Ele é o responsável por toda a evolução técnica, todas essas novidades que nós estamos encontrando aqui agora, app novo, site novo, esse fim de semana estreiam ferramentas novas, né? Tudo isso é feito pelo Gergolé. E o cara que você conheceu, Marcelo, ele é meu irmão do coração. Então vamos ver o que o Marcelo fala. Salve, Marcelo!
1: Fala, pessoal da Rádio Morcegão. Cara, conheci vocês agora.
0: Que legal.
1: O Gergoleto me apresentou vocês no evento. Cara, fiquei maravilhado. Só toca música boa.
0: Que legal.
1: Eu sou Marcelo Paulo, de Barueri. E trabalho na Evertech Brasil. Uhum. E conheci a galera aí, de vocês aí, como eu falei, pelo Gergoleto. Cara, eu pedi já para tocar um Yes para mim, que é a minha banda preferida. Depois vem Marillion, Genesis, The Who e tudo mais.
0: Uau,
1: sou mais da veia progressiva.
0: Uau, que legal.
1: E, cara, tô aguardando aí vocês tocarem o Close the Edge para mim aqui. E aí, de novo, agradecer ao Gergoleto de ter apresentado vocês. Quinta-feira a gente... Tô montando uma turma aí para assistir o Marillion Cover lá no Café Piu Piu. Quinta-feira próxima aí agora. Quem quiser, aparece por lá. Um abraço, gente. Obrigado.
0: Bom, quinta-feira agora no Café Piu Piu, Marillion Cover. Pô, eu tenho certeza que vai lotar. Porque, pô, Marillion tem muito fã. Tem um puta fã-clube, né, Marcelo? Deixa eu ver aqui. Close to the Edge é um clássico do rock and roll. Essa música aqui, olha. Close to the Edge com Yes, Yes. Uma bênção para os nossos ouvidos. Vamos ouvir nessa sequência de músicas, viu, Marcelo? Nós vamos ouvir agora Plebhood, Brasília, para o Bruce. Nós vamos ouvir Pink Floyd, para o Luciano e a Lucélia. Vamos ouvir Ted Nugent, para a nossa madrinha Sônia. Vamos ouvir Symphony X, para o João Reis. O Fernando pediu Caos e o Sério. O Cláudio pediu Nightwish. E você pediu esse som incrível do Yes. Deixa eu anotar aqui. Bom, gente, a gente tem fãs do Progressive Rock aqui de montão, de baseada, né, cara? E eu queria dizer uma coisa importante, falei agora há pouco. Esse gênero, que é um gênero de eruditos, de pessoas que escrevem partituras, que leem partituras. Então, quando você fala de Progressive Rock, é uma coisa de... genial, né? São músicas geniais, né? Isso é um clássico, gente. Close to the Edge. Vamos ouvir já, inteirinha, aqui na programação da Morcegão FM, Marcelo. Marcelo Paulo, de Barueri. Ó, Marcelo, espero que quinta-feira, né? Que seja um bom show lá no Café Piu Piu. O Gergolé falou alguma coisa do Café Piu Piu, quase que eu falei pra ele, pô, o Café Piu Piu ainda existe, cara. Pô, o Café Piu Piu é velho, cara, é bastante antigo, né, cara? Ali no Bexiga, meu Deus, quantas vezes nós fomos lá em shows do Café Piu Piu. Mas enfim, um bom show. Repetindo, quem não pegou essa história, quinta-feira tem Marillion Cover lá no Café Piu Piu. E é só você se juntar lá à turma do Marcelo, certamente o Gergolé deve estar por lá também. É isso aí. Bom, deixa eu ver se tem mais algum pedido aqui de algum padrinho da Morcegão FM, e aí a gente já parte para executar as músicas, né, que nós acabamos de anunciar. Beleza? É isso aí.
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0: Bom, é o seguinte, alguma coisa aconteceu aqui. Deixa eu só destravar aqui. Agora sim. Oh yeah, here we go again. Bom, vamos lá, deixa eu só dar uma olhadinha de... Ah, tem o Elvis. Ô Elvis, você tá com a gente essa manhã, Elvis? Salve, Elvis! Não é o Elvis Presley, hein? Você sabe que 50% dos americanos acham que Elvis Presley não morreu. Você sabia disso ou não? É verdade, cara. A primeira vez que eu ouvi falar disso, eu falei, não, isso deve ser alguma piada, deve ser alguma brincadeira, mas é verdade. Marcelo Paulo, é verdade. Mais que 50% dos americanos acham que Elvis não morreu. Esses mesmos loucos aí acham também que o Jim Morrison não morreu, né, cara? Porque o Jim Morrison foi velado num caixão lacrado. Foi velado num caixão lacrado. Então todo mundo acha que ele tá vivo. É muito louca essa vida, né, cara? Deixa eu mandar um abraço aqui pro Elvis. Salve, Elvis!
4: Olá, Cegão, Elvis falando aqui. Tô passando pra desejar um ótimo dia pra ti.
0: Obrigado.
4: Programaço top demais. Então, abraço pra você, abraço aí pra todos os padrinhos. Ótimo final de semana. E bora pra cima que sextou.
0: Graças
4: Aquele
0: a Deus.
4: Um abraço, bons ventos, fui.
0: Isso aí, obrigado, Elvis.
4: O Elvis não morreu, não. O Elvis continua vivo. Agora virou pastor.
0: O Elvis virou pastor, cara. Puta merda, velho. Que legal. Obrigado, viu, Elvis? Obrigado aí, o Elvis é da equipe Morcega FM, sempre fazendo força junto, sempre empurrando o trem pro mesmo lugar. É, Elvis? Obrigadão, viu, cara? Um super abraço pra você, mano. É isso aí. Olha, o Elvis é aluno do Guto, né, cara? O Gutão da nossa equipe, a equipe Morcegão FM. Olha, então vamos partir para as músicas que nós deixamos aqui já claro que iríamos executar agora, né? Agora nós começamos então com Morcegão. Tem tanto botão aqui, velho, que às vezes eu me perco, você entendeu? Mas é isso aí, tá tranquilo, tranquilo. Agora nós vamos começar com Plebe Rude. Blues Rock todo dia. Plebe Rude pra você, Bruce. Vamos lá, Brasília.

0: Opa, volume no talo aqui. Brasília, ouvimos a música do Bruce. Obrigado, Bruce. Bom fim de semana pra você, cara. Yeah. Agora nós temos a música da Lucélia, que vai fazer aniversário domingo. Feliz aniversário, Lucélia. E a música que é do nosso padrinho Luciano. Parabéns, Luciano, pela família que você tem.
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beleza? Quando chegar a sua vez, aqui no final da lista, eu já falo sobre você. Um beijão no coração para você, para toda a sua família. Manda um beijo no coração do seu marido que gosta de Iron Maiden. Isso é que é marido, molecada. Vai, caramba. É isso aí. Muito bem, agora a Sônia tá com a gente nessa manhã. A Sônia tá pedindo o Ted Nugent. Olha, vamos ouvir esse som aqui. Sônia, é o seguinte, eu tô me preparando aqui para aumentar o volume. Molecada, chegou a hora, viu? Chegou a hora de andar a caixa de som. A caixa de som precisa andar. É, precisa esticar as pernas. Vamos lá com o Ted Nugent. Obrigado de todo o coração, Sônia.

Opa, deixa eu baixar aqui. Tá louco, que som, que som. Ouvimos Ted Nugent na programação da Morcegão FM. Ted Nugent tem Pantera, tem Motorhead, que regravou o Ted Nugent na programação da rádio, beleza? Muito bem, essa música foi pra Sônia. Sônia, que puta som! Que puta som, vamos lá. Agora temos o som do João Reis. Salve, João Reis. Vamos ouvir agora na programação da Morcegão FM, Inferno com Symphony X.

Uau! Até a última nota, hein, João Reis? Ouvimos Symphony X com Inferno! Puta som! Agora vamos ouvir a música Caso Sério. Vamos ouvir o pedido do Fernando. Salve, Fernando! Um bom dia pra você. Boa sexta-feira, negão! Oh, yeah! Agora vamos de Caso Sério. Caso Sério. Essa música tem no vocal... Hoje, Pastor Catalão.

Bons tempos, hein? Catalau e sua turma, hein? Golpe de Estado, uma banda incrível. E uma banda muito apaixonante, né? Que o ABC abraçou com o coração, né? Não é verdade, Fernando? Caso sério foi para você, meu padrinho. Muito obrigado de coração. Olha, é o seguinte, atendemos agora o Fernando do ABC.

0: Aleluia! Agora nós temos o Cláudio, Cláudio Souto, lá de Pernambuco, que pediu um puta som do Nightwish. Vamos ouvir uma cover do Pink Floyd, High Hopes.
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Uau! Fala aí! Que pedidaço, não? Que pedido, Cláudio! Valeu, velho! Cláudio, solta um abraço pra você, velho! Puta pedido legal!

Uau! Bom, agora chegou a hora do Marcelo Paulo de Barueri. Salve, Marcelo! O Marcelo, deixa eu ver aqui, o Marcelo pediu Close to the Heart com Yes. Vamos rolar agora na íntegra. De nota, da primeira até a última nota. Seja bem-vindo, Marcelo Paulo de Barueri. Um grande abraço para você, de todo o time Morcegão FM.

My God. Sensacional, não? Marcelo, que pedidaço, velho. Close to the Edge. Isso é um clássico do Yes. Não é uma música só para se ouvir, é uma obra, né? É uma peça, né? O Yes sempre transformou mudanças de ritmos, camadas instrumentais, muitas passagens longas, em uma espécie de viagem musical. É impressionante. O rock progressivo indo além das suas possibilidades. Nós ouvimos Yes, um clássico do rock and roll. Isso foi pedido pelo Marcelo Paulo, de Barueri. Salve, Marcelo. Foi um belo pedido, mano. Obrigado de coração aí. Valeu.

Ok. Bom, agora nós temos... Agora sim. Agora nós temos que comemorar. Deixa eu ver o Gergolé que tá falando aqui. Um abraço, Gergo. Bom fim de semana, cara. Diz que tá felizão lá com o Iesa. Pô, Iesa deixa qualquer um feliz, cara. Um abração pra você, Gergo. Um abração, Marcelo. Um abração a todos os nossos padrinhos que participaram nessa manhã. O Cláudio, de Pernambuco. O Fernando, João Reis. A Sônia, Luciano, Bruce. Poxa vida, obrigado, gente. Muito obrigado mesmo. Marcelo no final aí, né, Marcelo? Ah, isso aí. Ó, o Marcelo tá mandando aqui um muito obrigado. Valeu, Marcelo. Um grande abraço pra você. Obrigado aí você, cara. Obrigado pela... pela chegada aí na rádio, cara. Muito legal ter você aí com a gente, cara. Olha o seguinte, olha o seguinte. Nós temos agora que comemorar um aniversário. É isso aí, Marcelo. Digita aí que eu vou... Ah, disse aqui o Marcelo, ó, ganharam mais um fã. Obrigado de coração, cara. Olha o seguinte. Nós temos agora que comemorar um aniversário. Um pouquinho mais cedo, Marcelo e amigos, um pouquinho mais cedo, eu falei sobre o Oasis, né? Essa semana foi aniversário de um deles, né? A dupla Oasis, né? São irmãos e vivem em pé de guerra. Mas pé de guerra sem educação mesmo. Briga no palco, briga dentro do estúdio. É o seguinte, cara, eu falei, olha, é o seguinte, nós precisamos apresentar a família específica pra você. É, nós precisamos apresentar uma família específica pra você, cara.

isso aí. A gente precisava apresentar uma família para eles, cara. Para esses dois aí, sabe? A família do Luciano, do Wellington, da Lucélia, da Lene. Essa gente, eu vou falar para você, é de pura educação, de puro finesse, de pura bondade, né? E altruísmo. São pessoas assim. São pessoas que estão no site. A Lene está no site, o Wellington está no site, o Luciano. São padrinhos queridos, amados, que estão no site, pessoas muito legais. E estão sempre juntos, uma família. Que família que não tem problema, é não? Que família que não tem problema. Mas a gente tem que tolerar, cara. Como é que você não vai tolerar o vovô? Como assim? A gente tem que aceitar o vovô como é que ele é, cara. A vovó como é que ela é. Mas não é só o vovô e a vovó. O pai, a mãe, o irmão. Tem que aceitar como é. A gente demonstra para as pessoas que a gente ama as pessoas aceitando elas como elas são. Não tentando mudar. Quem tenta mudar não aceita. Quem tenta mudar não ama, entende? Só quer ser o definidor da história, né? Mas enfim, essa família maravilhosa, a família da Lene, do Wellington, são padrinhos da Morcegão FM. E eu quero agradecer de coração por todos estarem com a gente, porque a gente acaba se divertindo muito juntos, são pessoas muito legais. E eu vou contar uma historinha agora para você. A Lene mandou uma mensagem agora, a gente comemorou, né, um pouquinho mais cedo, né, o aniversário da Lucélia, né, falamos sobre a Lucélia, um dos nossos padrinhos, o Luciano, mandou música para ela e tal. E agora a Lene, né, vai mandar uma música também. E ela está dizendo aqui, olha, meu querido, boa tarde, tudo bem? Estou aqui ligada na melhor rádio da atualidade, rádio rock da atualidade. Quero pedir um som do Megadeth, Symphony of Destruction. Uau, caramba, puta som, olha. Puta som, olha. Uau. Bom, é o seguinte, ela vai contar uma história aqui que envolve essa música aqui. A gente vai tocar a música já, tá? A Lene tá dizendo o seguinte, olha. Tô pedindo essa música do Megadeth, Symphony of Destruction, pra Lucélia, minha querida irmã caçula. E esse som lembra um festival que nós fomos junto com meu irmão Wellington. O Wellington é que se responsabilizava por nós duas. E ele também sem juízo, Ana. ele é que dá certo, cara. Imagina. Aí ela diz aqui, ó. Lembro que quando acabou o show do No Doubt, entrou o Megadeth. Imagina. Pô, o bicho tava tocando No Doubt, depois entra Megadeth. Que virada, não, velho? Então, mas o Megadeth entrou depois. E ela diz, a Lene, que foi jogada numa roda de bate-cabeça. E ficou ali, cara. E o som tocando, velho. E daqui a pouco logo chegou ela, a Lucélia, e puxou ela pra fora da roda. E aí se abraçaram, né? Claro, curtiram aquele momento lá, né? E ela diz aqui, olha, toda vez que eu ouço Megadeth, eu lembro desse dia. E ela diz aqui, Célia, feliz aniversário, caçula. Eu te amo. Muito legal, Célia. Vamos ouvir então Megadeth inteirinha pra você.

0: Uau, ouvimos Megadeth, Symphony of Destruction, direto até a última nota aqui na programação. Symphony of Destruction. Bom, era essa música, né, Lenny? Era essa música que tá rolando quando tua irmã tirou lá da rodinha. E agora, velho, essa música virou tema das duas, né? A Célia, que vai fazer aniversário domingo. E a Lenny, claro, né? Cada vez que toca, lembram-se disso, né? É isso aí. Esse festival, a Lenny tá dizendo aqui, ó. Esse festival que nós fomos, tinha várias bandas, né? Era o Close Up Planet, esse festival. E tinha Megadeth, tinha Whitesnake. Pô, cara, Whitesnake. Putz, cara, Whitesnake. Seria muito bom ver David Coverdale num momento legal no Whitesnake. Tinha Paralamas do Sucesso, outras bandas ainda, mas, pô, bastante interessante, Megadeth e Whitesnake. Você viu que os primeiros dias do Rock in Rio não teve público, né? E não tinha uma ponta de lança, né, meu? Cadê o Iron Maiden? O Rock in Rio que trouxe Queen, não, porra, sabe? Foo Fighters é uma banda maravilhosa, cara, mas não é ponta de lança, né? Mas, enfim, ficamos todos tristes aqui com o Rock in Rio, com esses dias flopando aí. É isso aí. Olha, eu mandei um abraço aqui pra Célia, mandei um abraço pra toda a família, né? E a Lenny mandou um áudio aqui, deixa eu deixar baixo aqui pra que a voz dela saia clara. Vamos lá.
1: Olha, mas é só um valor simbólico pra pedir a música de hoje, tá bom?
0: Para com isso.
1: Eu entrarei com a madrinha na programação aí direto. Fica com Deus, viu? Boa sexta-feira. Muito obrigada por tudo. Beijão.
0: Obrigado de coração vocês aí, a família toda, tá bom? É isso aí. Olha, deixa eu ver, esse áudio aqui, tem um áudio aqui ainda, deixa eu ver aqui, tem um áudio aqui que é da afilhada, a Maria, não diga, a Maria Clara mandou um áudio, que legal, hein, Maria Clara, que bom. Ó, deixa eu cortar aqui o som, para o áudio dela ficar bem claro, é a afilhada, Maria Clara, vamos ouvir.
2: Oi, Mati, feliz aniversário, sei que ainda não é seu aniversário, mas já tá chegando. Beijo, te amo muito, minha madrinha favorita. Quer dizer, a única, né?
0: Que delícia, meu Deus do céu. Que mensagem gostosa.
2: Oi, Mati, feliz aniversário. Sei que ainda não é seu aniversário, mas já tá chegando. Beijo, te amo muito, minha madrinha favorita. Quer dizer, a única, né?
0: Ai, ai, está rolando uma bolonhesa lá, o som da Morcegão FM. Aqui tá o Lueliton.
3: Bom dia, morcegos e morcegas.
0: Salve, Lueliton.
3: Boa tarde já, né?
0: Já é boa tarde, mano.
3: Acabei de chegar em Barueri, saí da Lapa, tô em Barueri agora.
0: Que legal, que legal.
3: E, assim, aproveitando aí, se der tempo, morcegão.
0: Dá tempo sempre, cara.
3: Fala um som da gente, pra gente aí do Edguy. Eu vou dedicar a minha irmã, a Lucélia.
0: Aham. Uh-huh.

0: Aniversário esse final de semana, todo mundo já dedicou, menos eu,
1: Eu não entendi o
0: sempre
1: nome da música.
0: atrasado.
1: Eu não entendi o nome da música, Lueliton. Manda aí para mim, cara, por favor. E agradecendo todos, né? Deixa eu aproveitar. Lueliton, manda para mim o nome da música que eu não entendi. Deixa eu mandar um abraço aqui pro pessoal do grupo. Antes da gente desligar, nós vamos tocar a música do Wellington, que ele está pedindo. E aí sim a gente parte para o mini especial. Nós temos agora um mini especial. Desculpa, gente. Temos agora um mini especial do Led Zeppelin. Nós temos Corpos Celestes do Led Zeppelin e um mini especial do Led Zeppelin. Mas antes, eu quero saber o que meu padrinho falou, tá? Eu vou aguardar esse minutinho aqui. Enquanto isso, eu vou mandando um abraço para todos do grupo, tá? Leni, manda pro Wellington, pede para ele me mandar qual é a música, tá bom? Olha, mandando um abraço para todos que estão no grupo aqui. Um abraço pro Márcio. Obrigado, Márcio. Luiz Carlos está com a gente nesta sexta-feira, Luiz Carlos. Olha, tá dizendo aqui, hoje está igual o dia do aniversário da rádio. Não acaba. Morcegão vai precisar fazer gargarejo com tudo que é chá. Pior é que é verdade. Cara, eu não desgarro aqui. Até o último compromisso aqui eu não desgarro. Padrinho é padrinho, cara. O padrinho tá ajudando a gente, barbaridade. Você acha que eu vou ficar aqui? Vou desfazer, mas não vou, hein? Obrigado, viu, Luiz Carlos? Pelo reconhecimento, Luiz Carlos. Ai, ai, que legal. Olha, é o seguinte. Tem uma música aí que fez a Sônia, nossa madrinha, entrar na estratosfera, Sônia. Close to the Edge, Close to the Edge, foi a pedida do Marcelo Paulo. Foi muito legal esse pedido, né? Que viagem, né, Sônia? Que viagem, meu Deus do céu. Sensacional. Olha, é o seguinte. Que legal, que legal. É isso aí, olha, é o seguinte. Deixa eu ver se eu consigo capturar aqui com... o Wellington, ele está escrevendo aqui. Deixa eu ver aqui. Beleza, bom, deixa eu colocar a música. Já recebi aqui, Wellington. Legal, legal. Obrigado por ter providenciado, Wellington. Obrigado, cara. Eu, às vezes, assim, eu tenho essa dificuldade, cara. Às vezes eu não consigo ouvir e não consigo entender de qualquer jeito. De qualquer jeito. Agora sim, chegamos aqui, nesse campo aqui, é o campo onde a música vai aparecer pra gente aqui. Agora sim. Vamos lá? Muito bem, em alta qualidade. Ah, agora sim, Wellington. Vamos atender você com carinho, cara, e com a melhor atenção que a gente tem. É ou não é? Alone in Myself é o nome da música? É Guy. Deixa eu ver se é isso mesmo que ele falou aqui. Isso mesmo, Alone in Myself. Bom, nós vamos rolar a música inteira, desde a primeira nota, né? Até o final. É uma música curtinha, cara. A gente vai rolar até o final pro meu padrinho, Wellington. E também comemorando, né? Esse aniversário, né, Lueliton? Esse aniversário que é domingo, né, da Lucélia. Beleza? É isso aí. Vamos ouvir então esse som antes da gente encerrar aqui. Obrigado, Luiz Carlos. O que o Luiz Carlos está falando?
2: Olá, morcegão. Muito
1: Salve!
2: boa tarde.
1: Salve,
2: Muito boa
1: Luiz.
2: tarde a todos.
1: Boa tarde, Luiz.
2: E olha, eu estou considerando em colocar aqui a sexta-feira como dia de aula. Começa às 10 da manhã, aula e aprendizado de todo tipo de rock que vem,
1: Que legal, cara.
2: progressista, conservadorista, é todo tipo de rock, meu amigo. E vamos aprendendo,
1: É
2: né? E
1: verdade,
2: relembrando alguns também. Um
1: cara. Verdade.
2: grande abraço a todos.
1: Obrigado,
2: É o Luiz
1: Luiz.
2: Carlos aqui, de São Paulo, Zona Norte.
1: Obrigado, Luiz. Obrigado. Um grande abraço para a Zona Norte de São Paulo. Morei muitos anos aí no Jardim São Paulo. Adoro a Zona Norte, só tem gente boa aí, cara. Luiz Carlos, você falou uma coisa certa, certa, certa mesmo, Luiz Carlos. Bom, olha, é o seguinte, vamos disparar a música, a gente termina os comentários já já. Vamos disparar a música do Edguy, Alone in Myself, pro meu padrinho Lueliton. Lueliton, uma boa sexta-feira, um beijo no coração e parabéns pela família maravilhosa. Parabéns pela família incrível que vocês têm. Um beijo no coração da Lucélia. Pra você, Lucélia!

0: até o finalzinho, Lueliton. Parabéns, Lucélia. Um beijo, Lene. Olha aí, ouvimos Edguy. Edguy é uma banda alemã formada por quatro garotos de 14 anos. É isso aí.
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0: Oh, yeah. Sempre falta alguma coisa pra sair do ar, cara. Eu não sei, eu tô precisando, eu não sei o que acontece comigo, cara. Ó, legal. Agora sim, oh, tchau.

0: Muito obrigado você que esteve com a gente nesta manhã, nesta tarde de sexta-feira. Obrigado a todos, obrigado pelo carinho, obrigado de coração por acariciar tanto esse projeto. A gente está muito feliz, nós estamos num momento de muita felicidade. Muito obrigado de todo o coração a você que está me ouvindo. E claro, obrigado meu pai, obrigado por tanto meu pai, obrigado por tudo. Obrigado pela honra de viver o que eu vivo, meu pai. Muito obrigado. E até já. Aqui falou Rock and Roll.
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0: Ouvimos a versão original de Led Zeppelin, um clássico do rock and roll, Immigrant Song. Antes ouvimos a versão cover de Infectious Grooves.
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3: 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Nós estamos aqui lançando a campanha Tecnologia Serviço da Inclusão. Nós acreditamos que a inteligência artificial está aproximando mais, facilitando mais e incluindo mais. Nós percebemos também que poucos sites estão preparados para receber pessoas com deficiências. Nós agora estamos indicando inteligência artificial para quem precisa, porque no fim das contas, tecnologia boa é aquela que está a serviço de todos. Fala aí, Mikael!
4: Salve, salve, morcegada! Mikael por aqui, trazendo informações sobre tecnologia a serviço da inclusão. Hoje eu vou falar de um aplicativo que se chama Eleven Reader. O principal objetivo do aplicativo é transformar qualquer documento, PDF ou qualquer outro tipo de documento em audiolivros.
5: E isso não é tudo. O aplicativo tem ajudado várias pessoas com vários tipos de deficiências, como visual, dislexia, TDAH, entre outros, a darem vida aos seus livros e e-books através de vozes geradas por inteligência artificial. No meu caso, eu tenho deficiência visual total e tenho testado o aplicativo desde outubro de 2024, quando chegou aqui no Brasil. E devo dizer, voltei a ler como gostaria e até melhor do que antigamente. O aplicativo está disponível tanto para Android quanto para iOS e é desenvolvido pela empresa Eleven Labs Inc., famosa por gerar vozes com IA. Inclusive, no site deles você pode tentar gerar a tua própria voz com apenas alguns segundos de áudio. Legal, né? Quem sabe um dia o nosso querido morcegão não eterniza a voz dele como narrador de livros. Seria legal, né, morcegão? Vai daí! Abraço, querido!
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0: Last Kiss, versão cover de Pearl Jam. A original é de Wayne Cochran.
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0: Nós ouvimos agora o Corpus Celestis. Primeiro a versão que fez sucesso, em seguida a original. Você acompanha o Corpus Celestis na programação a cada 4 horas. 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
2: 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A nossa rotina anda acelerada. É um verdadeiro bombardeio de informações. As notificações não param. No meio dessa correria toda, a nossa atenção é muito disputada. E isso pode aumentar o estresse e o cansaço mental. Quem faz uma reflexão sobre isso é o psicólogo Alessandro de Oliveira. Salve, Alê!
3: Fala, meu grande irmão, grande Renato, brother. É um prazer falar sobre esse assunto. Afinal, a sobrecarga cognitiva é um grande problema que está acontecendo na nossa cidade, no nosso país, no mundo, não é? O que é isso, né? É quando a mente sobrecarregada pelo excesso de informações, interrupções e cobranças acontecem no nosso dia a dia. E quais são esses sinais, né? É o cansaço mental, a dificuldade para relaxar e principalmente dormir, ansiedade e aquela sensação de estar sempre atrasado. A primeira dica: desligue as notificações do celular. Foque no momento, no presente. Aprecie o sabor da comida quando for se alimentar. Quando for viajar, curta a paisagem. Se desligue. Foque no momento, no presente. Diminua os noticiários, principalmente aqueles que são bem sensacionalistas. Não responda mensagens imediatamente. Leia alguns minutos pela manhã ou antes de dormir. Isso ajuda bastante. Essas pequenas atitudes ajudam a higienizar a mente. E é claro, a dica mais especial de todas: ouça muita música, principalmente Morcegão FM. Grande abraço!
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5: 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Você veio ver a Sara? Sim, mas cara, eu não sabia que vocês eram casados.
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6: Surpresa!
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6: Mesmo.
5: Ah, vambora!
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1: Na verdade, sou criminoso de duas onças, né? 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

0: Lay, Lady, Lay, versão cover de Duran Duran, original de Bob Dylan.
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0: Nós ouvimos agora o Corpos Celestes. 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Você acompanha o Corpos Celestes na programação a cada 4 horas.
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3: A nossa rotina anda acelerada. É um verdadeiro bombardeio de informações. As notificações não param. No meio dessa correria toda, a nossa atenção é muito disputada. E isso pode aumentar o estresse e o cansaço mental. Quem faz uma reflexão sobre isso é o psicólogo Alessandro de Oliveira. Salve, Alê!
4: Fala, meu grande irmão, grande Renato, brother. É um prazer falar sobre esse assunto. Afinal, a sobrecarga cognitiva é um grande problema que está acontecendo na nossa cidade, no nosso país, no mundo, não é? O que é isso, né? É quando a mente sobrecarregada pelo excesso de informações, interrupções e cobranças acontecem no nosso dia a dia. E quais são esses sinais, né? É o cansaço mental, a dificuldade para relaxar e principalmente dormir, ansiedade e aquela sensação de estar sempre atrasado. A primeira dica: desligue as notificações do celular. Foque no momento, no presente. Aprecie o sabor da comida quando for se alimentar. Quando for viajar, curta a paisagem. Se desligue. Foque no momento, no presente. Diminua os noticiários, principalmente aqueles que são bem sensacionalistas. Não responda mensagens imediatamente. Leia alguns minutos pela manhã ou antes de dormir. Isso ajuda bastante. Essas pequenas atitudes ajudam a higienizar a mente. E é claro, a dica mais especial de todas: ouça muita música, principalmente Morcegão FM. Grande abraço!
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Só dois tipos de artistas atravessam hemisférios inteiros para dublar a própria voz. O cara de pau e o sem noção. O tempo passou, mas playback continua sendo falta de talento e de respeito.